0: Rádio Cultura, 9 horas, 8 minutos.
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1: Rádio Cultura, 9 horas e 33 minutos.

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Rádio Cultura, 9 horas, 45 minutos.

0: 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Rádio Cultura, 9:53.
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Cultura, 10 horas, 55 minutos.

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1: Cultura, 10 horas, 59 minutos.

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1: Cultura, 11 horas, 6 minutos.

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Cultura, 11 horas, 56 minutos.

0: 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Meia-noite.
1: Um minuto.

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1: Meia-noite.
0: 46 minutos.

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0: Cultura, uma hora, 10 minutos.

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Cultura, 1 hora e 24 minutos.

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1: Cultura, 1 hora, 41 minutos.

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0: Cultura, 1 hora, 48 minutos.

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Cultura, 2 horas, 22 minutos.

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1: Rádio Cultura, 3 horas, 18 minutos.

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Rádio Cultura, 3 horas, 54 minutos.

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1: Cultura, 5 horas e 4 minutos.

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6: Cultura, 5 horas, 13 minutos.

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1: 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Cultura, 5 horas e 26 minutos.
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Maria, seus filhos queridos, seus parentes, seus amigos. A saudade aqui é grande. Mas um dia nós iremos nos encontrar, se Deus quiser. E Ele quer, com certeza. Um abraço, velho Joaquim.

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1: No começo a palavra já existia. A palavra estava voltada para Deus e a palavra era Deus. São João capítulo 1. O anjo do Senhor anunciou a Maria e ela concebeu do Espírito Santo. Ave Maria, cheia de graça, o Senhor é convosco. Bendita sois vós entre as mulheres e bendito é o fruto do vosso ventre, Jesus. Santa Maria, Mãe de Deus, rogai por nós, pecadores, agora e na hora de nossa morte. Amém. Eis aqui a serva do Senhor, faça-se em mim segundo a vossa palavra. Ave Maria, cheia de graça, o Senhor é convosco. Bendita sois vós entre as mulheres e bendito é o fruto de vosso ventre, Jesus. Santa Maria, Mãe de Deus, rogai por nós, pecadores, agora e na hora de nossa morte. Amém. E o Verbo Divino se fez carne e habitou entre nós. Ave Maria, cheia de graça, o Senhor é convosco. Bendita sois vós entre as mulheres e bendito é o fruto de vosso ventre, Jesus. Santa Maria, Mãe de Deus, rogai por nós, pecadores, agora e na hora de nossa morte. Amém. Glória ao Pai, ao Filho, ao Espírito Santo, como era no princípio, agora e sempre. Amém. Oremos. Infundi, Senhor, a vossa graça em nossas almas, para que nós, que pela anunciação do anjo, chegamos ao conhecimento da encarnação de vosso Filho, pela sua

0: Sua paixão e morte na cruz, sejamos conduzidos à glória da ressurreição pelo mesmo Cristo, Senhor nosso. Amém. Rogai por nós, Santa Mãe de Deus, para que sejamos dignos das promessas de Cristo. Obrigado, prezado Rádio 20, e até amanhã neste mesmo horário. Louvado seja nosso Senhor Jesus Cristo, para sempre seja louvado. Em nome do Pai, do Filho e do Espírito Santo. Amém.
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Cultura, 5 horas, 59 minutos.

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0: 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Rádio Cultura, 6 horas, 13 minutos.
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0: 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Rádio Cultura, 6 horas e 24 minutos. 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

0: assim na terra como no céu. O pão nosso de cada dia, dai-nos hoje. Perdoai as nossas ofensas, assim como nós perdoamos a quem nos tem ofendido. Não nos deixeis cair em tentação, mas livrai-nos do mal. Amém.
1: 7:35, 7:35 da manhã, muito bom dia. Começando mais tarde hoje, né? Começando um pouquinho mais tarde em função do horário eleitoral gratuito obrigatório. E a gente vem a partir das 7:30 todo dia agora até as 9:15 da manhã, né? Depois tem Show da Cultura com o Amarildo Teles. Hoje ainda estarei aí substituindo o Amarildo. Olha, são 7:36 da manhã, 23 graus a temperatura, 69% a umidade relativa do ar. Hoje é sexta-feira, hoje é o primeiro dia da festa da Orlifest. Hoje, às 14:00 já começa, já abre o Parque Princesa Isabel, né? E nós vamos falar, claro, sobre todos os detalhes hoje, durante todo o programa. Os detalhes da festa, né? Todos os preparativos, você vai saber aqui na Cultura. Hoje é 28 de agosto, sexta-feira, 28 de agosto, 7:37 da manhã, 7:37, começando bem o dia, como fazemos todos os dias, né? Vamos começar com ele, Padre Júlio Zamparetti, e a sua bela mensagem.
2: Você já ouviu dizer que Deus não usa desocupados? Pois é isso mesmo. Não pense que o sucesso cai do céu porque não cai. Ele é alcançado por quem voa, quem sonha, quem a mente projeta alto e as mãos se ocupam com trabalho e determinação. Foi por isso que o Cristo disse que ao que tem lhe será dado e ao que não tem, até o pouco que tem lhe será tirado. O que separa o sucesso do fracasso não é a espera pelo que se pediu a Deus, mas a esperança de que toda semeadura, trabalho e luta valerá a pena, terá o retorno desejado. Isso requer persistência, dedicação, determinação, alguma inspiração e muita transpiração. É caminhando que se faz o caminho, então não pare, caminhe. Eu sou o Padre Júlio Zamparetti, lhes desejo um bom dia. Fiquem com Deus e não percam a fé.
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1: 7:38, 7:38, vamos então com a previsão, a primeira edição da previsão do tempo desta sexta-feira, com o Peter Scheuer, saber como vai ficar o tempo hoje, amanhã, domingo, principalmente. Temos aí a primeira Orlifest acontecendo na nossa cidade, comemorando 113 anos de Orleans.
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1: 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Peter, e aí? Como é que vai se comportar esse tempo, Peter? Bom dia.
4: A presença de uma massa de ar seco e quente proporciona uma condição de tempo estável, com presença de sol e muito calor, algumas variações de nuvens, temperaturas próximas ou acima dos 30 graus. Os ventos continuam a soprar do quadrante norte a nordeste com rajadas. Essas rajadas elas variam entre seus 30 e 50 km por hora nas praias. E praticamente o tempo todo é aproveitável ao longo dessa quinta-feira. Uma quinta-feira bem estável e com muito calor. Pontualmente, algumas pancadas com trovoadas até o finalzinho da tarde, turno da noite, até não dá para descartar, por conta da aproximação de uma baixa pressão. Durante essa sexta-feira,

0: segue com aumento gradativo das nuvens, tem previsão de algumas pancadas com trovoadas. Essas pancadas, elas são mal distribuídas, né? Até o final do dia à noite, essas pancadas, elas devem acontecer na maior parte das cidades, primeiramente nas áreas do extremo sul, e depois vai se espalhando para as outras demais cidades do litoral sul. Então, alguns temporais localizados na sequência dessa sexta-feira já não podem ser descartados. Alguns episódios de chuva, né? Algum temporal, alguma tempestade. Aí é assim, ó, no sábado, domingo, segunda, tem previsão de muita chuva. Essa chuva, ela é volumosa. Ela tende a ser mais representativa ainda no domingo e segunda-feira. Mas antes disso, ainda continua com muita precipitação. Então, fim de semana mais instável, com risco de alagamentos, enxurradas, deslizamento de terra, queda de barreira, problemas nos rios. Tem que ficar bastante atento, porque provavelmente vai sair da calha a maior parte dos rios. Ficar muito atento, porque tem risco hidrológico. E alagamento, enxurrada, deslizamento de terra, queda de barreira, não dá para descartar. Lá de vez em quando, algumas breves melhorias, mas a situação, ela é bem preocupante. Peter Scheuer, meteorologista, com a previsão do tempo.
1: Peter Scheuer e a previsão do tempo volta às 11 horas da manhã. Hoje, às 11, receberemos a Fundação Hospitalar Santa Otília no nosso Saúde em Sintonia. E no início do programa você vai atualizando o tempo com Peter Scheuer aqui, a previsão completa, portanto, ao vivo às 11 da manhã. 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
0: Já estamos de volta, são 7 horas mais 53 minutos, faltam 7 minutinhos para as 8 horas da manhã, hora e a vez do Momento Espírita, aqui no programa.
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quando despertaremos? Infelizmente, ainda não sabemos valorizar as preciosas companhias de nossa jornada terrena. Caminhamos, muitas vezes, de olhos vendados para a beleza e a profundidade das almas que compartilham conosco a poeira das estradas do mundo. Somente a distância, sob o filtro do tempo e da saudade, é que nos damos conta da real grandeza daqueles que estiveram

eram ao nosso lado, servindo em silêncio com abnegação. A história humana é um testemunho vivo dessa nossa persistente miopia espiritual. Antônio Vivaldi, cuja música hoje ecoa como um hino à própria criação e à sensibilidade, foi enterrado numa cova simples, esquecido pelo mundo que tanto embelezou. Johann Sebastian Bach, cujas composições tocam as franjas do divino, era visto pelos seus contemporâneos muito mais como um organista virtuoso e professor, e menos como o compositor genial e revolucionário que conhecemos. O gênio e a inovação de Mozart incomodavam tanto pela grandiosidade de suas obras que a inveja e o orgulho dos homens trataram de isolá-lo e afastá-lo do convívio social. No campo do conhecimento e das ideias, repetimos o mesmo padrão de incompreensão. Allan Kardec foi impiedosamente perseguido e ridicularizado pelos intelectuais de seu tempo, simplesmente por descortinar as realidades imortais do espírito. Hoje, na era da tecnologia, deslumbramos-nos com as respostas sofisticadas das inteligências artificiais. Mas deliberadamente esquecemos o nome de Alan Turing, o homem que na solidão de seu pioneirismo definiu o padrão de comportamento dessas mentes digitais, pagando um preço altíssimo em sua vida pessoal por sua incompreendida genialidade. Exaltamos o fruto, mas ignoramos o suor anônimo de quem preparou o alicerce. Assim, ocorre no círculo de nossas vidas. Quantas vezes a dedicação no lar, no trabalho ou na tarefa voluntária é recebida com a indiferença daqueles que não sabem ouvir ou com o silêncio dos que não aprenderam a ver? Quantas vezes quem serve persistente e dedicado passa despercebido, desconsiderado? Nessas horas, ergue-se um exemplo grandioso, o do Mestre de Nazaré, que estendeu o amor e a verdade, a paz e a luz, levantou enfermos, devolveu movimentos a membros paralisados. Contudo, lhe foi conferida a cruz entre dois malfeitores. Era o príncipe da paz e foi esmagado pela guerra dos interesses inferiores. Era o justo e padeceu a suprema injustiça. Foi vilipendiado numa tarde, porém, transformou a própria dor em glória divina. Pendera-lhe a fronte, empastada de sangue no madeiro, numa sexta-feira de tristeza. Ressurgiu a luz do sol, ao hálito perfumado de um jardim, inaugurando um domingo radiante. Isso nos afirma que todos aqueles que recebem a cruz em favor dos semelhantes e continuam a servir, descobrem o trilho bendito da eterna ressurreição. A nós, humanidade, cabe uma indagação contundente. Quando despertaremos para reconhecer os heróis silenciosos que ombreiam conosco? Até quando continuaremos a desconsiderar os que estabelecem o bem, a harmonia e a beleza no mundo?

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1: São 8 horas.

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0: Muito bem, 8:01, já entramos na segunda hora do programa, né? Apesar que hoje nós começamos 7:30, né? A partir de agora, até o dia da eleição, nós teremos aí o programa das 7:30 até as 9:15 da manhã. Tá bom? 7:30 até as 9:15, das 9:15 até o meio-dia, até as 11 horas, o Show da Cultura com a participação de Amarildo Teles, que ainda está, né, cuidando da sua mãezinha lá em Erval Velho, no meio-oeste de Santa Catarina, ela que está passando muito mal. Mas nós estamos aqui tocando o programa, a programação da cultura, até que volte o Amarildo Teles aqui na programação. Olha, atenção ouvintes para esta nota de falecimento. Faleceu ontem às 16:40 no Hospital de Tubarão, com 76 anos de idade, o senhor Agenor Zomer. Agenor deixa a esposa, dois filhos e uma neta. O cerimonial de despedida está acontecendo na Capela Mortuária de Orleans. E o encerramento previsto para hoje às 16:00, 16:04, no cemitério de Rio Pinheiros Alto, havendo antes celebração na Capela de Orleans. Noticiamos com muito pesar o falecimento do senhor Agenor Zomer, informou Grupo Zappellini. 8:03, 8:03. Um bom dia aqui para você que está ligando na cultura, você que já está conectado pelo YouTube. A Janes de Lourenço foi a primeira, muito bom dia. Janes de Lourenço de Oliveira, nossa presidente do Sintramor, né? Também o Laudir Brugnara, muito bom dia, Laudir, a toda a família. A Maria Antônio Rabelo da Veiga, também pelo YouTube. No Facebook, Vitalino Ribeiro, Bisto Milho, nós estaremos juntos aqui no domingo, né, Bisto Milho? Domingo tem Peão Cultura com Bisto Milho participando com sua caravana. E hoje, e neste domingo, sou eu aqui na Boleia, né? Eu aqui na Boleia da Cultura, né? Aliás, estou quase 24 horas, né? Mas é assim, né? Um, infelizmente, foi pro caminho errado, o outro está aí com problemas sérios de saúde na família, e a gente tem que ir levando, né? Ir levando a vida como ela é. Não tem que inventar nada. É exatamente isso, né? O Bisto Milho, um forte abraço para você, até domingo, então. A Simone Crosseta, muito bom dia. Muito bom dia para Simone. Bom dia também para dona Anita Antunes. Bom dia, ótima sexta-feira a todos. A Elga Crazing também está ligada. Muito bom dia. O Roberto Coan, muito bom dia a todos. Ótimo começo de semana abençoada. É, começo de semana é domingo, Roberto. É final de semana, né? Ele botou o começo aqui enganado, né? Amigo Roberto, forte abraço, bom dia. E a todos do WhatsApp também, né? WhatsApp, prefeito Fernando, tá ligado na cultura, tá sempre ligado, né? Prefeito Fernando deverá participar conosco ainda durante o programa, antes das 9:15 da manhã. Ele vai estar por aqui para bater um papo, para falar um pouco dos preparativos, dos últimos detalhes da festa, né? Não tem dúvida, já confirmou aqui. Prefeito estará, portanto, conosco lá próximo das 9:00 da manhã. O Delavi Pizzolatti, a Marley, sua esposa, dona da Zilma, tudo de bom para vocês. Bom fim de semana. O Roberto Coan mandou aqui um abraço também pelo WhatsApp. O Cristian Volpato também está ligado. O Rodolfo De Vila, nosso homem do

0: Esporte, a Rosa aqui do centro, muito bom dia, Rosa, bom dia da Ivonete Ramos, a pastora da cultura, né? Amanhã tem programa aqui, né? Programa da Ivonete, meio-dia, e ela canta, e ela faz orações, e ela tem participação dos ouvintes, olha, é realmente um fenômeno, a nossa Ivonete Ramos, grande Ivonete, suplente vereadora também, né? Guerreira. O Tony Cascais, muito bom dia, Tony. Bom dia também para Joana Betti, agrônoma. Daqui a pouco a gente vai falar com a Joana sobre a feira livre que está acontecendo na praça. O Muriel Silvério, Muriel, hein? Que loja, hein? Abraço para você aí. Nova loja, novo endereço. A gente vai divulgar aqui na Cultura daqui a alguns dias todos os detalhes da Overmont, a nova Overmont Denim. É, progredindo, né? Que coisa boa. Eu fico feliz ver os amigos como o Muriel Silvério progredir, né? E progrediu e bem, hein? A loja está maravilhosa, pelos que já me falaram. Eu não estive lá dentro da loja, passei em frente, ali na Antônia da Silva Cascais. Parabéns pela bela loja, Muriel. O Sandro, lá do São Jerônimo, forte abraço, Sandro. Também a minha comadre Gislane e o Cláudio. Cláudio e a Gislane, meus compadres, né? A Gislane Goulart Padilha e o Cláudio Durigon. Forte abraço. O Reinaldo Eletricista, o Jair, meu mano, tomando chimarrão lá em Palhoça e ouvindo a cultura, né, Jair? A Dete tá por aí também, né? Rebolando por aí o José Kuyper, nosso grande cunhado, e a todos os demais da família aí, né? A Jacira, a Juvita, o Joandir, lá do Oeste, lá do Paraná, né? Lá de Araputi, a Cleide, a Geuci, o Teco, lá de Itajaí, enfim, espalhados aí pelo estado, pelo Paraná, meus familiares, né? E ouvindo sempre a cultura, sempre conectados aqui pelo YouTube. Olha, o bom dia também para o Leonardo, chefe de gabinete do prefeito, né? Já confirmou aí o prefeito Leonardo que estará conosco a partir das 8h45. Também o bom dia aqui, especial para o Lindomar Butzki, né? Da colonia, viajando pelo Brasil, né? Caminhoneiro, empreendedor. Forte abraço para você e boa viagem, Lindomar. Ao Eugênio de Almeida, lá do extremo sul do Rio Grande do Sul, muito bom dia. Bom dia também ao doutor Renato, né? Doutor Renato Fernandes João, nosso médico aqui da cidade. O Tarcísio Hoffmann também está ligado. O Lucas Librelato, presidente do PSD local, muito bom dia. Ex-vereador, né? Também a vice-prefeita Leonete, muito bom dia. Bom dia para o Murilo Hoffmann, presidente da Câmara de Vereadores. O Arilton Cândido Franciscone, meu amigo Shela, muito bom dia. Bom dia para você e para todos da Corcel, Fred, todas, o vice-presidente Fred, né? Frederico Preve, e a todos, toda a diretoria, os associados da Corcel, que estão recebendo agora a nova rede, né? Que traz a energia de mais qualidade ainda, lá da subestação de 13 de maio. Parabéns, hein? Parabéns pelo investimento, né? Que belo trabalho que vem fazendo o Arilton, que é o Shela, e o Fred e toda a diretoria, hein? É de aplaudir em pé, hein? Legal, muito bom. Edinho da Palhoça, bom dia. Guilherme Orben, nosso secretário do Agro, bom dia. Oswaldo Cruzeta, vereador Vá, bom dia. Bom dia da Azuleide Benegasso, Azuleide Orben também. O Serrano, o Oraildo, o Zé Carlos Cândido, tá ligado também. Zé Carlos é empreendedor também e é nosso colaborador, é nosso homem da diretoria também, um dos tesoureiros da Rede Saúde do Homem. Forte abraço. A Gislana Basquiroto, também o Fred, né? Já falei aqui, o Joel Cavagnoli, vereador, a Jana Coan, vereadora, o Edgar Cachoeira e o Cauê e a toda a família Cachoeira, bom dia. Bom dia também para a Aline Pisolatti, todo o pessoal lá da saúde, né? O Alexandre Volpato está ligado também aqui na eletrônica. Santin Loli, presidente da Cooper, Cooperativa, né? Que toca a feira livre. O Beto Padilha, grande Beto, né? Beto Goulart Padilha. O Ademar Alberton, lá da Vila Nova. Dona Tereza Goulart Padilha, mais conhecida como Chirico, né? É isso? Dona Tereza, forte abraço. Sempre sorrindo, né? Que bom, né? O Gilmar Crema também está ligado. José Salvalá, Joseca, toda a família lá em Furninhas. A Rose da Ótica, a Rose Oliveira aqui da Ótica Evolve, a Ivânia Baggio Alberton, Alberton Baggio, a Rosa Siqueira Gonçalves da Barraca, Barraca da Rosa, Barraca Rosa, aqui em frente ao cemitério. Também o bom dia do Denoir Belletini, grande Denoir. Denoir, forte abraço, suplente vereador também. Arlete Baggio tá ligada, o Laudi Machado lá de Brusque, a dona Fátima, o Lindexon Rezin, o Giba, enfim, é uma infinidade de pessoas aqui mandando bom dia, hein? A dona Inês e o seu Célio e a Karen também já mandaram seu bom dia. Doutor Marco Antônio Bertoncini Cascais, doutor Marquinho, dona Kate, enfim, a todos e da família, bom dia. O Leonardo Rusa está ligado também, o Arnaldo Zappellini também ligado na cultura, o Amarildo Teres, lá em Erval Velho, né, cuidando da sua mãezinha e ouvindo a cultura, acompanhando o nosso trabalho. A Rose, a açougueira do mercado Nossa Senhora Aparecida, ligada na cultura. A Neia, nossa mulher da limpeza, né? Muito bom dia para você também, Neia. Bom dia para o Leco, lá dos Estados Unidos. Bom dia para o Luiz Chilacta do Chapadão, para o Celso de Oliveira Souza, nosso professor, enfim, a todos vocês, né? A Ivonete Ramos manda aqui aplausos. Bom dia, que a paz do Senhor Jesus. O Vitalino Ribeiro, bom dia, domingo, na caravana do Bicho do Milho, Lovarino e Romélio. Olha aí, eles estarão também no gaitaço ali da festa dos 113 anos de Orleans à tarde, né? Mas de manhã tem o esquenta aqui, né, Vitalino? O esquenta será aqui na cultura. É, e desta dupla maravilhosa, né? Seu Lovarino, meu grande amigo de antigamente, e o Ronélio, que é o guarda aqui, né? Ele que faz toda a parte de segurança ali no Sicoobi Credivale, e é gaiteiro de primeira mão, né? De primeira linha. Então, um abraço pro Ronélio, um abraço pro seu Lovarino, né, Bicho do Milho? E até domingo. Domingo a gente abre a gaita aqui, vai ter poesia gauchesca, vai ter de tudo aqui no programa Peão Cultura no domingo. Se eu gostar, eu fico, né? Se eu gostar desse programa, eu gosto muito da música regionalista. Aliás, nasci numa terra onde a música regionalista é muito cultuada, né? Oeste de Santa Catarina, muita influência do Rio Grande do Sul, né? Muitos CTGs por lá. Eu participava, eu até lacei, já lacei, mas hoje já estou destreinado, né? Tinha 15 anos de idade, imagina só. Hoje com 66 anos, dificilmente eu acerto uma laçada. Mas cavaleiro eu sou, hein? Cavaleiro eu sou porque andei muito a cavalo. Tá certo, Bicho do Milho? Eu vou contar essas histórias domingo aqui, tá bom? Abraço pro nosso amigo Lovarino, pro nosso amigo Ronelli, pro Bicho do Milho, o nosso Vitalino. É Vitalino, Lovarino e Ronélio. Olha só, dá um trio, né? Que trio. São 8h13. 8 horas mais 13 minutos. Dito isso, né? Dito a todos que estão ligados na cultura, mandando um abraço. Agora a gente vai para mais uma participação, né? A participação da Richelle Maurício, trazendo as informações da Fundação Hospitalar Santa Otília. 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Richelle Maurício, seja bem-vinda, bom dia.
1: Bom dia aos ouvintes da Rádio Cultura, eu sou Richelle, enfermeira da Fundação Hospitalar Santa Otília, e eu estarei passando as informações das últimas 24 horas. Tivemos um total de 119 atendimentos no pronto-socorro. Setor de internação, estamos com 34 pacientes, sendo 28 pacientes no setor clínica médica e 6 pacientes no setor da maternidade. Cirurgias realizadas, tivemos 5. Nascimentos, tivemos 1, sendo um recém-nascido do sexo masculino. E aproveitando a oportunidade, a convidar todos os ouvintes a fazer o convênio Amigos do Hospital. Sua contribuição é muito importante para o crescimento da Fundação Hospitalar Santa Otília. Faça parte desse convênio você também. E também informamos a todos os nossos ouvintes que o nosso Centro de Diagnóstico de Imagem conta com vários exames, entre eles raio-x, ultrassom, tomografia, endoscopia e colonoscopia. Estas foram as informações da Fundação Hospitalar Santa Otília das últimas 24 horas. Desejamos a todos os nossos ouvintes um bom dia, um ótimo final de semana e até segunda-feira.
0: Até segunda-feira, ótimo fim de semana, ótima festa aí para quem não vai trabalhar no hospital, vai para a festa, né? Quem está

0: tá trabalhando, tem que trabalhar e tomara que tenha um pouco trabalho, né? Em termos de acidentes, essas coisas todas que acontecem muito nos fins de semana, né? Tomara que aí não dê muito trabalho, né? E que fiquem tranquilos aí os nossos queridos amigos que são pacientes nesse momento, que estão internados aí na Fundação Hospitalar Santa Otília, muitos deles ouvindo também a cultura pelo celular, né? Forte abraço aí para vocês todos, médicos, enfermeiros, auxiliares, pessoal da cozinha, da limpeza, a direção, né? A diretora, a nossa diretora Cris, e a todo o pessoal da assessoria e também a diretoria, né? Que é a dona Deda e toda a sua diretoria que também acompanha o nosso programa. Parabéns aí pelo belo trabalho que vem fazendo na Fundação Hospitalar Santa Otília.
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0: Muito bem, muito bem. Já estamos recebendo aqui nos estúdios da Cultura o Gustavo Melo de Souza, ele que é o secretário municipal de Cultura e Turismo, secretário fresquinho, né? Secretário de pouco tempo, né? Mas não é fresco de fresco, é fresco de pouco tempo. Bom dia, secretário. Seja bem-vindo aqui na Cultura, sempre bem-vindo.
1: Bom dia, Padilha. Bom dia a todos os ouvintes da Rádio Cultura. Mais uma vez agradecemos a oportunidade e estamos aí. Já em festa, momentos, já em festividades, já começamos, né, no mês de agosto, mas hoje começamos oficialmente a Orlifest. A partir das 14 horas já vamos ter aí a programação com o baile da terceira idade. Logo após as 8h30 já vamos ter aí a abertura oficial. E no decorrer do final de semana a nossa programação muito completa e muito boa para receber os orleanenses e a todos da nossa região.
0: Tudo muito bem elaborado, preparado, enfim, o mês inteiro de festas e eventos, né, secretário? Tivemos aí exposição de veículos antigos, tivemos handebol, tivemos também, sábado, a turma do Tchê lá na formatura de dança, tivemos o teatro, né, também, o teatro, houve uma mudança de horário, mas foi sucesso esse teatro, né? Foi. A primeira vez, inclusive, o nascimento de Orleans. Conta um pouquinho dessa história.
1: Então, foi um projeto da secretaria. Nós levamos essa ideia a uma escola que se disponibilizou a fazer esse teatro.
0: Foi o Meta, qual é a escola? Meta?
1: Meta se disponibilizou. Nós fizemos aí, teve uma alteração no horário, mas nós lotamos o Galeano Zomer. Teve apresentação às 9 horas da manhã. E às 14 horas, deu em torno aí de 500 pessoas de manhã e à tarde. Nós estamos levando a nossa história para a nossa base, para dentro da sala de aula, junto com a Secretaria de Educação. Nós fizemos esse teatro. As pessoas saíram muito emocionadas, Padilha. Eu que estive lá tanto de manhã quanto à tarde, as pessoas saíram emocionadas com a forma que as crianças contaram a nossa história, né?
0: Isso é muito educativo, prepara a nossa futura geração aí para valorizar ainda mais o Orleans.
1: Sim, né? Com certeza, é aquilo que eu sempre falo, é a nossa história na base, a nossa futura cidade está hoje dentro da sala de aula, então nós precisamos levar essa história para dentro da sala de aula. As pessoas elogiaram muito o evento. Foi um evento muito bonito mesmo, teatro. Então, quero parabenizar a todos os envolvidos, as professoras lá do Centro Educacional Meta. Agradecer à Secretaria de Educação também, a Beth e a Tânia, que disponibilizaram o transporte para as crianças da rede municipal estarem indo lá no Centro Eventos Galeano Zomer. Até teve pessoas, Padilha, que no final relembraram os festivais de cultura que tinha no passado. Nós estamos aí.
0: Teatro, pra... né? Tinha festival de teatro, tinha concurso. Sim, de teatro, coisa linda.
1: E festivais da canção, enfim. Nós estamos trabalhando lá na secretaria para reativar tudo isso. Então, foi um gostinho de quero mais. E nós ficamos muito contentes com o resultado que tivemos aí na quarta-feira com o teatro.
0: Legal. E ontem tivemos visita à base de Lamparina lá no museu e também o festival de dança, né?
1: Isso, festival de dança, a visita de luz à Lamparina lá no nosso museu. Tivemos ali no Centro de Eventos Galeano Zomer o festival de dança Cecília Ermelinda, né? Foi um sucesso também. Eu não pude estar presente, mas eu encaminhei representante
0: isso
1: da secretaria.
0: Isso foi por conta do Base 8, é isso?
1: Isso, Base 8 junto com a Secretaria de Educação.
0: Secretaria de Educação também
1: isso,
0: participou.
1: Também participou da organização.
0: E hoje começa a festa, né?
1: Hoje começamos. Hoje, às 14 horas, é a abertura do parque. Vamos estar recebendo aí o grupo da terceira idade, os nossos idosos, né? A melhor idade, como muitos falam, da nossa cidade e da região também. Tendo o baile lá com o pai e filho, né? Que a nosso grupo de idoso tem muita... gosta muito desse show.
0: É um dos melhores, né, da região, né? Sim, sim. Tem de Uruçanga, sim, sim. Aí, aqui sim. Em Orleans é muito disputado.
1: É muito disputado. Então aí, logo após o baile da terceira idade, à tarde, às 19 horas, vamos ter aí a apresentação da Raça Baguala, que é da nossa cidade, lá do meu amigo Nelson Comelli.
0: Ótimo conjunto também, ótima banda.
1: Estamos dando oportunidade aos nossos artistas locais. Então, Raça Baguala vai fazer o show antes da abertura oficial. Depois vamos ter a abertura oficial. Os prefeitos da ANREC, vai ter a reunião da ANREC itinerante, né? Com todos os prefeitos. Não, à noite.
0: À noite?
1: À noite eles estarão aí antes da abertura oficial. E às 8h30.
0: No início da noite ali, então.
1: Início da noite eles estarão todos aí. E aí, às 8h30, é a abertura oficial com os prefeitos da ANREC, com o nosso secretariado, todos os colegas secretários, prefeito e vice-prefeita, enfim, os vereadores estarão todos lá e a comunidade, né, para fazer a abertura oficial da Orlifest.
0: Mas hoje ainda encerra a noitada com muita música, banda e música gaúcha também,
1: né? Sim, nós estamos dando essa oportunidade para quem gosta de uma música tradicionalista, que é sexta-feira. Vamos ter o show nacional com Tchê Chaleira encerrando a sexta-feira. Antes do Tchê Chaleira, vamos ter a apresentação da Invernada Artística do Gaúcha, da turma do Tchê, que foi a formatura semana passada.
0: Essa Invernada é de gente daqui, né?
1: É, tem vários.
0: Tem daqui, tem da região.
1: Vai em torno de 30 casais pilchados.
0: Que legal.
1: Os homens de
0: Bombacha. Eu gosto muito dessa área.
1: Sim, é muito bonito. Eu estive semana passada na formatura, eles se apresentaram ali no CTG, é muito lindo, uhum. Emocionante. E nós estamos dando essa oportunidade para a população prestigiar também.
0: Hoje tem Neguinho e Banda também, né?
1: Sim, temos o Neguinho e Banda.
0: O Neguinho é aquele da região aqui, né?
1: Isso.
0: É da região de Araranguá, de Criciúma,
1: isso,
0: né?
1: Isso.
0: Amanhã continua a festa, né? 29.
1: Amanhã continua a festa, no sábado, então temos uma programação bem ampla também. Destaco que às 14 horas vamos ter apresentações culturais com as nossas escolas, o SER, o META, a escola do Cônego Santos Esprícigo, que eles estão com um projeto com aulas de flautas para as crianças, então elas estarão lá se apresentando. Vamos ter a escola aberta à comunidade da nossa amiga Fabiola também apresentando sobre as etnias, enfim. E logo após, vamos ter aí a missa com o padre Vander. Se tudo der certo, a presença do governador Jorginho Melo também estará na nossa festa.
0: Eles, provavelmente não, no momento da missa, por
1: no
0: ali,
1: no momento,
0: né?
1: Da missa foi a informação que nos chegou a princípio, que se der tudo certo, ele estará na nossa Orlefest, que é histórico, né, Padilha? O Orleans é dificilmente relembrar, eu sou jovem, mas alguém pode saber, mas dificilmente receber um governador na festa do município. Isso é histórico para nós e muito gratificante. Então, logo após a missa, vamos ter o time de louvor da ABAPAI, que é de Criciúma, estarão se apresentando.
0: Acho que é muito lindo
1: aqui.
0: Esse coral, é um coral, né?
1: Isso, é para vir um coral, então o time de louvor é muito bonito. Então conseguimos esse ano colocá-los eles também na programação. E depois vamos ter show com Decola e vamos ter show do Gustavo Godóis. Vamos ter as canções dos festivais lá, um projeto do PIC, lá do nosso amigo do Instituto Francisco Zomer, lá o Marcelo Lolli, vão estar se apresentando também. Vamos ter o show do Banana e Banda e o show nacional com a Bia Sossec, a gaiteira Bia Sossec, às 22 horas e encerra à meia-noite com o DJ Nenes no sábado. No domingo, nós continuamos também no domingo, a abertura do parque às 6 horas da manhã, porque vamos ter o segundo desafio do Dote da Princesa.
0: Eu estive ontem com a Ketri, né, ali do Fogão Além, ela me disse que ia até quinta, até quarta-feira tinha mais de 300 atletas inscritos.
1: Sim.
0: Corredores.
1: Já, né? É isso.
0: Eles todos são atletas, são corredores.
1: São corredores, Eu particularmente vou estar lá apenas só no apoio para os atletas.
0: Pensei que ia correr também, né?
1: Não, meu porte físico não aguenta.
0: Vamos nos preparar para o próximo.
1: Vamos.

0: se preparar pro próximo. Pro terceiro desafio nós podemos estar lá. E aí vamos ter o aniversário também, Padilha, do nosso Museu Princesa Isabel. Uhum. Ele comemora junto com a nossa cidade. O museu estará recebendo lá entrada gratuita para quem quiser visitar, conhecer a nossa história, conhecer a história da colonização aqui da nossa cidade, da nossa região também, que é o Parque Princesa, o Museu Princesa Isabel, é um museu ao ar livre, né? Então vamos ter aí, comemorando também o aniversário do museu, vamos ter as premiações às 10h15 dos corredores que estarão participando do desafio Dote da Princesa. Vamos ter meio-dia a apresentação novamente da Escola Aberta, a comunidade lá da professora Fabiola. Vamos ter o grupo Casa Nova, que é o almoço festivo, né? Vamos
1: Esse grupo
0: ter
1: ali. É bom também.
0: É,
1: né?
0: Bom
1: Quando
0: também.
1: Quando você almoça, você vai ter uma música especial.
0: Exatamente, vai estar podendo curtir uma música ao fundo. Vamos ter Fernando Mazon. Vamos ter o segundo encontro dos gaiteiros de Orleans, também é um diferencial para a nossa cultura também. Vamos ter a Banda Estrela do Oriente às 15h30, às 15h30, a nossa Banda Estrela do Oriente, como eu sempre menciono, é um orgulho para a nossa cidade ter essa banda já há mais de 100 anos também.
1: Ela nasceu antes de Orleans.
0: Antes mesmo da
1: emancipação, tem mais de 113 anos.
0: É isso aí mesmo, a Banda Estrela do Oriente.
1: Em 114, porque ela nasceu um ano antes, me parece.
0: Ah, eu sei que
1: pela
0: é mais de 100 anos.
1: Pela informação que o professor Celso me trouxe.
0: Então, lá com o nosso com o maestro, né, Paulinho, que faz um belo trabalho
1: Paulo
0: Vick, isso mesmo. E vamos ter a apresentação do Conde e da Princesa às 16h30, né? Às 16h30 vamos ter a apresentação contando um pouco da história da Princesa Isabel, do Conde D, com a ligação com o nosso município e a oficialização do casal eleito mês passado lá no primeiro concurso Conde e Princesa de Orleans. E às 16h05, no Parque Princesa Isabel, vamos ter o famoso corte do bolo. Aniversário tem que ter um bolo. Então vamos ter lá o bolo.
1: Isso no domingo à tarde, né?
0: Domingo à tarde. Para distribuir para a nossa população um bolo muito gostoso, saboroso, para que toda a população venha comemorar os 113 anos de Orleans. Logo após vamos ter o grupo Novo Pagode, que também é aqui de Orleans.
1: Muito bom também.
0: Muito bom também. Fomentando aí quem gosta de curtir um pagode, também vamos ter atração. Vamos ter também Matheus Estevão. Às 18 horas.
1: Que é um professor, né?
0: Isso, sim, um professor.
1: Baita músico.
0: Baita músico. Vamos ter aí DJ Maddox, né? Às 19h15, o nosso...
1: Esse é da nossa convivência.
0: Eric Hoffman, o nosso diretor, ele
1: Esse
0: está...
1: é da nossa convivência.
0: Vale ressaltar que ele está se apresentando gratuitamente.
1: Opa, que legal.
0: Então, ele está
1: dando presente para Orleans.
0: De presente para Orleans, o nosso DJ que anda aí o estado todo fazendo um trabalho, fomentando muito a música, né? E, lógico, às 8 horas vamos ter o show com o Pedro Paulo e Alex, show nacional com o PPA, e encerra a nossa programação do final de semana. Lembrando que a programação da Orlefest vai até 7 de setembro, desfile cívico. Nós vamos estar aí recebendo reforço, 30 soldados marchando na nossa avenida principal.
1: Abrindo desfile.
0: Não, vamos estar no decorrer do desfile.
1: Decorrer.
0: Vamos estar aí recebendo os soldados do 28º GAC de Criciúma para dar a sensação de patriotismo, que é a independência do Brasil. E também eu destaco o almoço que a PAI está organizando ali no Orleans Tênis Clube. Vamos prestigiar essa entidade tão importante na nossa cidade, que a partir das 11h30 vai estar liberado ali no Orleans Tênis Clube um belo almoço. Eu com certeza estarei lá junto também com a família.
1: Escolas e também, no 7 de setembro, escolas e entidades todas comemorando também o 7 de setembro e de alguma forma os 103 anos de Orleans.
0: Com certeza, o 7 de setembro organizado pela Secretaria de Educação, Secretaria de Cultura e Turismo vem agregar nessa programação aí com os soldados, né, do Exército para desfilar e abrilhantar ainda mais o nosso desfile cívico.
1: Legal, secretário, leva um abraço lá para toda a equipe, né? Toda a equipe da Secretaria de Cultura e Turismo. Parabéns aí, porque vocês já pegaram o carro andando, né? Porque a secretaria foi criada há 3 meses, 4, né?
0: 4 meses.
1: 4 meses. Quer dizer, na verdade, foi instalada há 4 meses e aí não deu tempo de vocês participarem lá desde o início, dos pensamentos e tudo, né? Mas já tem uma grande participação de vocês lá, dos 4 representantes lá

0: da Secretaria Municipal de Cultura e Turismo. Parabéns pelo seu trabalho, sua desenvoltura. Parabéns ao Natanael e à Jéssica, que são o Conde Dei e a Princesa Isabel, né? Que estarão lá de braços abertos, em nome de toda a população, recebendo o povo que esperamos estar na festa, mesmo com essa previsão do tempo não boa, mas lá tem abrigo. Daqui a pouco o prefeito vai estar conosco aqui, vai falar um pouco da estrutura, mas eu acredito que mesmo com chuva, mesmo que chova, a festa não vai atrapalhar tanto, porque tem áreas cobertas, né?
1: Com certeza, vamos ter aí a praça de alimentação toda coberta, o nosso palco todo coberto,
0: todo local, aquele salão em frente ao palco,
1: todo, né? Salão em frente ao palco, ao lado do palco também vamos ter uma estrutura grande para abraçar a nossa gastronomia. Vamos ter aí a praça voltada para nossas bebidas, né? Chope, cachaça, vinho. Vamos estar também toda coberta essa praça. Então estamos preparados para receber a população com um tempo bom e com chuva. Lembrando, Padilha, reforçando que a entrada do parque é gratuita, as atrações são todas gratuitas.
0: E tem ônibus, né?
1: E temos também um ônibus disponível à população, passando nos bairros. E isso é um diferencial que nós temos aqui na nossa festa, porque a festa é para os orleanenses, para Orleans, para fomentar a nossa gastronomia, para que venham gerar a economia. Eu quero destacar aqui, aproveitando a oportunidade, e avisar os locais que o nosso transporte estará passando, que é no São Jerônimo, como referência lá no Bar da Nerilda. Na Lomba, vai ser aqui na Pracinha da Figueira. No Centro, vai ser no ponto de ônibus do Centro, ao lado ali da Praça Coberta. No Canudo, vai ser na Panificadora Mazuco. E na Nova Orleans, vai ser lá no pátio do Posto Cardoso, perto ali do Orle Diesel. Vai estar passando de hora em hora. E nesses pontos tem os horários que o ônibus vai estar passando, então vão até lá, verifiquem os horários. A partir de hoje já tem o transporte público, vai até domingo, para que as pessoas que querem ir lá degustar um vinho, degustar um chope, vão e voltam com segurança. E aquelas pessoas que não têm oportunidade ou que não têm um carro para ir até o parque, na prefeitura está dando a oportunidade com o transporte gratuito. Então isso é mais um diferencial da nossa Orlefest, que comemora 113 anos de Orleans.
0: Legal, um forte abraço então, né? Parabéns pelo evento, estaremos juntos lá, claro. A cultura também estará transmitindo flashes ao vivo, direto da festa, ao vivo, em vários momentos desta grande festa, que é a primeira, né? Orlefest de Orleans.
1: Com certeza, Padilha, reforço o convite a todos os ouvintes da rádio. Vamos lá prestigiar a nossa festa. Sexta, hoje, sábado e domingo estaremos lá todos de braços abertos recebendo. Só para reforçar, passem no estande da prefeitura, lá estará exposta as fotos da Frutifest, de primeira Frutifest. A secretaria está lá expondo as imagens de 1991 das atrações que a Frutifest foi, que com certeza está na memória de muitos orleanenses. Passem lá para relembrar esse momento e esse marco histórico que Orleans teve lá em 1991. E mais uma vez, obrigado, Padilha, pela oportunidade. Estamos sempre à disposição.
0: Estamos juntos. Forte abraço. 8h34, 8 horas 34 minutos, conversamos aqui com o secretário municipal de Cultura e Turismo, secretário Gustavo Melo de Souza. Daqui a pouco tem um comunicado à população do segundo desafio dote da princesa, hein? Comunicado importante para onde foram passar o trajeto aí da corrida, né? As pessoas prestarem atenção e aplaudir, inclusive, nossos mais de 300 atletas, né? E corredores que estarão aí nas ruas da cidade no domingo de manhã. 8h34, daqui a pouco também o prefeito estará com a gente. Prefeito Fernando Cruzeta já confirmou daqui a pouco mais aqui na Cultura. Nós vamos ao intervalo e voltamos já. 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

0: Muito bem, estamos de volta, 8h45, 15 minutinhos faltando para as 9. Hoje a gente vai até as 9h15 da manhã aqui no espaço aberto, tá bom? Todo o período aí do horário eleitoral gratuito, a gente vai adaptar a programação para pelo menos não prejudicar a nossa programação, né? Porque horário gratuito vem de cima para baixo, vem lá de Brasília, vem em Florianópolis, e aí temos que obedecer e ponto final. E ainda é gratuito, né? Não é gratuito para você, para nós também, que não ganhamos absolutamente nada. Somente trabalho, e muito trabalho. Aliás, o Iago Teles está se virando nos 30 aí para colocar tudo como manda a lei, né? Como manda a lei eleitoral. É, hoje de pela manhã você já ouviu, 7 horas até 7h25. E às 12 horas, no programa do meio-dia, também teremos 25 minutos de horário eleitoral gratuito. Das 12 horas às 12h25. Portanto, agora a gente vai até as 9h30, 9h15, né? E depois, 9h15 até as 11 horas, o Show da Cultura, que perde 15 minutos, como perde também 15 minutos o nosso espaço aberto. E às 11 horas nós temos aí a presença da Fundação Hospitalar Santa Otília no programa Saúde em Sintonia, a partir das 11 da manhã. 8h46, 8 horas 46 minutos, estamos na linha com a organizadora, em nome da a Extensão Rural, ela que é responsável pela organização, juntamente com a cooperativa que tem na presidência, o Santin Loli, a Ana. A Ana é a extensionista rural que faz a coordenação aí dos trabalhos mais técnicos, né? Da Feira Livre de Orleans. A Ana, Ana Bitt, né? Está na linha com a gente, vai falar um pouquinho sobre a feira. Muito bom dia, Ana.
1: Bom dia, seu Santin, seu Joelson. Aqui é a Joana Bitt, sou extensionista da EPAGRE, e eu estou aqui na Feira Livre, né? A Feira Livre dos produtores, dos agricultores, da cooperativa, né? Então, nós gostaríamos de fazer um convite para toda a população de Orleans, para todo mundo estar vindo aqui conferir a nossa feira livre. Tem muitos produtos diferenciados, produtos saudáveis. Temos itens sem glúten, sem lactose, temos produtos com baixa carga de tóxicos, até sem utilização de agrotóxicos, né? Como os morangos da Maiara, tá? Que ela utiliza só produtos biológicos, a gente acompanha lá, ela tem os morangos dela, são maravilhosos. Para quem tem as crianças, né, que gostam de consumir, então é um produto seguro, né? Tem ali as hortaliças, né, os legumes do seu Nivaldo Cobre, tem tomate, tem cebola, tem brócolis, tem pimentão, né, tem banana. Então tem diversos produtos aqui aguardando vocês virem aqui para estar conferindo.
0: Muito bem, a Joana Bitt, portanto, extensionista da EPAGRE, que está com a gente ao vivo, né? Nesta véspera de festa, na festa do município, que vai começar a partir do meio-dia, só termina domingo à noite. E é claro, é bom sempre ter aquela saladinha especial, aquele produto direto da lavoura. E a Feira Livre vai até o meio-dia hoje, né, Joana?
1: Isso, vai até o meio-dia, a Feira Livre. Então a gente está aqui com os produtores, né? E depois, à tarde, nós temos um stand logo na chegada ali da festa, né? Aonde vai funcionar a festa ali no bairro Murialdo. Então nós temos um stand lá e nós vamos levar alguns produtos da cooperativa para estar comercializando lá. Então, se você quer adquirir os produtos da feira, só que não deu tempo de passar de manhã, então nós vamos estar a partir de hoje à tarde lá na festa do município e vamos ficar até no domingo. Então vai ter vários produtos, né? Já tem uma diversidade de produtos, desde a parte dos queijos também, da Morgana, né, da Capanone, queijaria Capanone lá do Barracão. Então a gente já vai ter lá esses queijos, vai ter também toda a parte do artesanato das meninas, da Lani e da Zane, vai ter todos os artesanatos, né, todos os produtos diferenciados, coisas muito bonitas, então pro pessoal tá conferindo.
0: Muito bem, Joana. Forte abraço para você, pro seu Santinho Loli, para todos os feirantes aí. Leve um abraço a todos eles. Daqui a pouco a gente vai estar na feira também.
1: Certo. Nos vemos por lá, então.
0: Tá legal. Forte abraço, então, para Joana. Joana é Bitt, né? Joana Bitt é agrônoma. Nasceu ali no Lauro Miller e está por aqui atuando na extensão rural juntamente com Fabiano Alberton, que também é orleanense, né? Seu Santinho Loli, que é o presidente da Cooperativa, e com apoio total aí da Prefeitura Municipal, o prefeito já está com a gente aqui, na verdade é mais um passo importante.

0: bastante, né? A Feira Livre reativada de uma forma mais organizada, com os produtores agora organizados também em cooperativa, e a assistência total, tanto da Secretaria do Agro, que é coordenada e muito bem coordenada aí pelo, pelo nosso secretário municipal do Agro, juntamente com a extensão rural, que é a EPAGRE, né? Que dá todo o apoio técnico aí aos produtores. E você tem produtos mais garantidos ainda na sua mesa através da Feira Livre, que vai até o meio-dia hoje. Mas depois do meio-dia começa a festa. Eu quero saber do prefeito, que já está com a gente, quero agradecê-lo por estar aqui com a gente mais uma vez, né? Prefeito Fernando Cruzeta, que vem aqui na Cultura para falar um pouquinho, prefeito Fernando, sobre a estrutura toda aqui. Tem uma previsão dos meteorologistas de chuva, enfim, como é que será a festa, mesmo com chuva, se for o caso. Muito bom dia, prefeito.
1: Bom dia, Padilha. Bom dia às pessoas que nos acompanham aí através da Rádio Cultura. E é sempre um prazer enorme a gente poder participar da programação, e hoje num dia especial, né, que faremos a abertura da nossa festa, da Orlefest, resgatando, né, a nossa cultura, a nossa tradição, né, os nossos... contemplando aí a nossa gastronomia, as nossas entidades, né, e o nosso povo, né, ajudando a realizar a festa, a parceria juntamente com o CDL e a CIL, né, que estão conosco, né, e também fazendo com que a gente comenta, né, e diz sempre em cada manifestação, Padilha, é uma festa de Orleans, para Orleans e região, porque são as nossas entidades, né, os nossos produtores, os nossos empreendedores que estarão lá, os nossos cervejeiros. Orleans foi reconhecida como a capital, a capital da cerveja, né, pela LESC. Então, a gente fica muito feliz em ter a melhor cerveja do Brasil, né, o melhor chopp do Brasil, que é a Big Jack. E estaremos lá na Orlefest fazendo todo esse resgate da nossa cultura, né, e proporcionando, né, um momento de festividade, de lazer para as pessoas, para os nossos munícipes e para as pessoas que venham até aqui a nossa cidade. O Parque Princesa Isabel, né, nós fizemos o parque o ano passado, e esse ano estamos fazendo melhoramentos, né, e instalando equipamentos públicos lá. Né, a parte da pavimentação já está toda pronta, todos os acessos estão pavimentados, deixando com mais segurança, né, aquele local. Todos os equipamentos ali, as tendas, banheiros, estão todos instalados, a gastronomia está toda coberta, aonde vai ser o espaço do show está todo coberto, na parte dos cervejeiros também, todo coberto com tenda, aonde vai estar a exposição das empresas que estarão lá fazendo a apresentação dos seus produtos também, estão as tendas já bem colocadas. Então, a gente sabe dessa previsão de chuva, mas São Pedro vai aliviar e vai fazer com que a nossa festa, né, vai condicionar a nossa festa aí, uma grande festa. Mas São Pedro vai dar uma aliviadinha, vai vir só lá no domingo, para segunda-feira. Tenho certeza que nós vamos conseguir fazer uma grande festa, uma grande realização, né, do resgate da nossa cultura. E hoje ainda, às 18h, vamos ter uma reunião também da ANREC com todos os prefeitos aqui, que vamos discutir alguns assuntos pontuais, né, muito importantes aqui para a nossa região.
0: Muito bem. Prefeito, então, é claro, tudo pronto, tudo preparado, as entidades motivadas, a gente percebe aí pela motivação de cada um. E vai correr de novo domingo ou não?
1: Com certeza, já está, a inscrição está feita.
0: Quer chegar na frente?
1: O compromisso está feito também. A chegada na frente, ela faz parte da competição.
0: Mas está, né, se preparando desde o ano passado.
1: Se preparando, a correria que a gente faz, Padilha, é só atrás das broncas, dos trabalhos da prefeitura, porque não dá tempo nem para a gente respirar direito, né? Mas a gente vai participamos aí da Marathon, subimos o quilômetro 12, o ano passado, né, no primeiro Dote da Princesa, nós fizemos a participação, e esse ano nós vamos participar de novo, até com uma forma de incentivo, descontração, e de estar realmente fazendo a participação aí junto com os atletas que vão fazer a corrida. A gente não pretende chegar em primeiro, nem vamos nos esforçar para tanto, né? Nós vamos fazer a participação.

0: E o que vale é realmente vir participar juntamente com todos aí, porque a participação é que é o mais importante.
1: Agora eu percebi, há poucos instantes eu recebi o secretário de Cultura e Turismo, Gustavo, que fez um panorama de toda a programação, e eu percebi ali que toda a programação é forte, é boa, é atrativa. Mas tem alguns momentos na festa que são especiais. Eu percebi ali a presença do padre Vander, Antônio Vander, no sábado à tarde, a presença dos idosos hoje à tarde, enfim. São momentos em que a comunidade, especialmente o pessoal mais ligado ao cristianismo, à religião e também à diversão, no caso dos idosos, dos da terceira idade, a gente percebeu aí que são momentos fortes de congraçamento local, né?
0: Sim, com certeza. Padilha, a gente tem uma programação bastante intensa, né, nos três dias aí. A gente tem, lógico, algumas atrações que são atrações regionais e uma atração nacional. Então, o Tia Chaleira no dia de hoje, amanhã a Bia Sossec e depois no domingo o PPA, elas são importantes, são atrações regionais e nacional. Mas mais importante do que essas atrações é a valorização dos nossos artistas locais, que tem toda uma particularidade aqui. A gente fez toda uma escala para a gente poder dar oportunidade para os nossos artistas estarem se apresentando, estar mostrando o seu trabalho, né, e estarem aí fazendo com que realmente a gente consiga fazer a valorização de cada artista, de cada associação. Os momentos culturais também são muito importantes, que já iniciaram, já na quarta-feira. Teve um movimento na quarta, teve um movimento ontem, né, um festival de dança, que foi uma parceria com a Base 8, que estava muito lindo, aquelas crianças dançando, se apresentando lá no Galeano ontem. Assim, a gente fica muito feliz quando vê essa movimentação, o Centro de Eventos Galeanos Homens lotado, cheio, os pais, a felicidade dos pais em ver seus filhos se apresentando, né, e esse festival, nós fizemos um resgate, né, ontem foi o 19º festival, o ano passado, 18º, e o 17º tinha acontecido só lá em 2017. Então, nós, depois de 7 anos, nós resgatamos o festival de dança.
1: Que antigamente era da Mary de Biase,
0: antigamente
1: do grupo que ela coordenava, né?
0: Tinha todo um envolvimento da comunidade que foi esquecido, que foi deixado de lado.
1: Infelizmente, né? É verdade.
0: Então ficaram 7 anos sem esse festival, sem essa cultura, sem esse incentivo e sem essa valorização às crianças. Então foram 7 anos de um lapso que muitas crianças não tiveram essa oportunidade de se apresentar. Isso é muito grave. E nós, com um olhar, eu e a dona Leonete, com todos os nossos secretários, nós tivemos esse olhar e resgatamos esse festival, que o ano passado foi um sucesso e esse ano mais ainda. Eu saí de lá emocionado com o que vi e com a vontade que aquelas crianças, e com a alegria e leveza que aquelas crianças se apresentaram, e os pais vendo, né, os seus filhos lá. Então isso é um momento família, um momento muito de muita união. Então a gente fica feliz com a oportunidade de ter resgatado isso que tinha sido deixado de lado. Então a gente fica muito feliz, Padilha.
1: Muito bem. Vai ter, é claro, momentos de resgate, né? Como foi falado há pouco aqui na programação com o secretário de Turismo e Cultura. Resgate, por exemplo, do próprio, já teve, né, momento em que tivemos uma peça de teatro, né, por parte de uma das escolas falando da história de Orleans. É uma certa, diríamos assim, um certo resgate dos grandes festivais de teatro, quem sabe nos próximos anos o Festival da Canção, enfim, pelo menos a final que fosse feita lá no parque, né? É um resgate aos poucos da nossa cultura, né? Do grande legado que o Padre João da Lauba deixou pra gente.
0: Com certeza é um resgate dos movimentos culturais, né? E consequentemente da nossa cultura, fortalecendo a participação da nossa população, né, em cada movimento desse, e fortalecendo, Padilha, o sentimento de pertencimento do nosso município. Porque um movimento que é feito, quando a gente faz, né, uma grande festa como essa, um movimento de um festival de dança como aconteceu ontem, né, movimento também de peças teatrais que aconteceu na quarta-feira, isso são ações em que o governo, né, o governo municipal está apoiando, como apoiador, como incentivador, é uma forma de ele estar se comunicando com a população. Quando a gente apresenta, traz uma festa grandiosa, se preocupa, quando a gente está lá dia a dia se preocupando em fazer o melhor possível pela nossa população, né, fazendo uma programação toda preparada para que a gente possa atender, né, as pessoas, a gente, é uma forma do poder público, né, tá se comunicando de forma direta com a nossa população. E isso a gente tem feito, né, cada dia. Eu e a dona Leonete, né, e todos os secretários, que a gente já agradece a cada um deles pelo envolvimento, pelo trabalho, pela participação, né, a gente fica muito feliz quando a gente consegue entregar serviço. E a gente precisa também, nesse momento, né, que está aí para fazer a abertura da festa, agradecer também aos engenheiros e arquitetos aí que participaram da discussão, da criação de todo o layout da festa. Né, em nome do NUA, agradecer a todos que estão lá, trabalhando 0800, de graça, mas estão se dedicando, trabalhando. E a gente pede, né, que todas as pessoas que vão estar lá fazendo uso dos locais, que façam o melhor aproveitamento possível, com bastante coerência e também com bastante zelo, né? Porque as pessoas que ficaram, trabalharam, que estiveram lá, fizeram com muito carinho, muita dedicação, né? E aí, nisso, a gente vê que esse pessoal do NOA que trabalhou, né, em nome do Kid, da Thaisa, a minha esposa também esteve envolvida, que é arquiteta, né, e tantos outros, né, a Tuane, que estiveram lá diretamente, né, ligados, trabalhando com o pessoal que estava lá fazendo o assentamento dos pavers, fazendo a colocação das plantas, com muita dedicação, sabe, muito carinho, para entregar para a população o melhor, né, para que a nossa população chegue lá e tenha um local e sinta orgulho de estar naquele local, no Parque Princesa Isabel, que é o parque da nossa cidade, que é o parque da nossa gente. Esse é o pertencimento. E foi preparado os espaços, as escadas, com muita dedicação. A gente sabe que tem muita coisa a ser feita ainda, e nós vamos dar continuidade na implementação. Depois da festa não vai parar as obras lá, nós vamos fazer aos poucos, mas nós vamos dar continuidade para sempre estar melhorando e deixando aquele espaço para a nossa população.
1: Agora, essa improvisação, diríamos assim, essa forma diferente, um pouco no layout, a estudo junto com os arquitetos e engenheiros, isso tudo vai deixando mais madura a questão de melhor possível para que, quando se instalar, por exemplo, um palco definitivo, se instale no local certo, mais adequado, né?
0: Com certeza, Padilha. O formato que está sendo apresentado agora é mais uma experiência, né? Vai ser uma experiência para que a gente possa, né, tirar dali o conhecimento para a gente dar continuidade nos projetos, né? Mas sempre pensando no quê? Né? No melhor conforto para as pessoas que vão estar lá trabalhando, as nossas entidades, os nossos empreendedores, né, o pessoal da CIO, CDL, que estarão lá, para que a gente possa realmente, quando, né, e que vai ser feito, né, palco definitivo, né, uma estrutura definitiva, a gente não erre, ou pelo menos erre menos, né, e que deixe ela adequada e apropriada para receber grandes eventos. Que um evento desse que nós estamos fazendo, né, o parque que está sendo construído, não é só para a festa do município. Ele é um espaço para receber vários movimentos, né, vários eventos. Né? Então, se discutia muito, né, muito se discutiu, muito se prometeu, sempre vinha eleições, porque tem que ter um espaço, porque tem que ter um local para fazer festa, porque não pode fazer mais lá na rodoviária, porque não pode fazer mais no centro da cidade, ou não pode fazer mais lá embaixo no Canudo. Nós criamos já no nosso primeiro ano um local, um parque. Nós tiramos do papel o que era sonho e trouxemos para a realidade. Não acreditavam que iria ficar pronto aquele parque o ano passado para a festa e ficou. E esse ano ele já está com melhoramentos. E nós vamos dar continuidade nisso, porque nós entendemos que o que a gente consegue construir e deixar para o município é para a nossa população. E é isso que nos motiva e a gente tem feito com muita dedicação para entregar para o nosso município o melhor. E o nosso Parque Princesa Isabel está ficando muito bonito e vai ficar um local para que a gente possa receber outros eventos, como

0: Por exemplo, já tivemos um encontro de carros antigos lá que foi um sucesso. As pessoas que vêm de fora, vêm aquela beleza, né, do parque, né, toda a topografia daquele parque lá, o pessoal fica encantado, né, com tamanha beleza. E, diga-se de passagem, é o parque mais bonito de Santa Catarina. Porque, Padilha, eu disse pro Vaguinho, disse, Vaguinho, com dinheiro tu consegue construir um monte de parque em Criciúma, mas tu não vai conseguir construir a vista da serra que nós temos. Então, com certeza é o melhor, é o parque mais bonito de Santa Catarina, é o nosso.
1: Panorama é o nosso, né?
0: É isso aí.
1: Prefeito, é claro, estamos em período eleitoral, em época de eleição, muitos candidatos a deputados, senadores, o próprio governador é candidato à reeleição, outros candidatos deverão aparecer na festa. E que bom que venham, né? Para ver o nosso potencial, para a gente cobrar depois, né?
0: Com certeza. O governador, inclusive, vai estar na festa, agora no sábado, né? Vai estar passando por aí. E a gente fica muito feliz, Padilha, porque não tenho lembrança nem recordação, pode me ajudar, tua memória é melhor do que a minha, de quando um governador de estado esteve presente na festa do município. Então, está programada a vinda dele. Se confirmada, né? Porque a gente sabe que tem essas questões do tempo e tal, e a agenda também do governador, mas há muito tempo a gente não recebeu uma confirmação.
1: Eu acho, né? não tenho certeza, mas eu acho que na Frutifesta só, acho que me parece que era Paulo Afonso, alguém ligado aí, que veio e deu uma passada naquela festa, mas há muito tempo realmente.
0: Muito tempo, então a gente fica muito feliz, porque quando tem essa sinalização, né, que vão estar as nossas autoridades, né, estaduais, principalmente o governador do estado, a gente percebe que nós estamos no caminho certo, que Orleans está sendo vista de fora, né, está sendo notada, e quando a gente é notado, né, a gente... É aquele ditado, né, Padilha? Só é lembrado quem é visto, né? Só é visto quem é lembrado, então a gente... para que a gente possa ter os investimentos públicos a nível estadual, a gente precisa ser visto. Então, quando a gente vê essa participação, né, e esse interesse dos nossos deputados, governador, senador, junto ao nosso município, a gente fica muito satisfeito, porque a gente sabe, né, que tudo depende, para que a gente possa fazer as coisas, tudo depende de recurso dos programas estaduais, do programa federal, e que a gente está trabalhando para entregar o melhor possível. A gente só quer uma coisa, é trabalhar e ter condições, né? E aí essa condição, quando a gente é visto de fora, e com a presença, né, das nossas autoridades, a gente vê que o caminho que está sendo trilhado, que está sendo construído, está sendo feito de forma correta.
1: Muito bem, prefeito Fernando Cruzeta, agora o seu convite então a toda a população, mais o reforço, né? O senhor já convidou várias vezes, mas o reforço para que as pessoas não deixem de participar, né? Com qualquer tempo tem abrigo, né?
0: Com certeza, a gente sabe que tem essa previsão de chuva, mas eu já conversei com São Pedro nas minhas orações.
1: Ele vai aliviar.
0: Pedi para que São Pedro alivie, feche um pouco a torneira, as nossas orações aí para que Deus abençoe a nossa festa, que dê condições de que seja realizada, mesmo com um pouco de chuva, mas de uma grande festa. E a gente deixa o convite para todas as pessoas que estão nos acompanhando, que venham participar para realmente fortalecer o nosso município, fortalecendo o sentimento de pertencimento, agradecendo a CIL e CDL, que são parceiros desse grande evento, né, que fizeram toda a disposição da gastronomia, do chope, das empresas que vão estar lá expondo o seu nome, seus produtos. A gente já agradece, né, de antemão, todas as instituições que estarão lá também explorando as suas atividades para fazer um recurso, né, para levantar recursos para suas particularidades e para suas entidades. Então a gente fica feliz quando a sociedade participa, porque ninguém faz nada sozinho, e quando a gente está junto por um objetivo, né, por uma demanda, quando tem a participação da população, a gente vai mais longe, mais rápido e consegue melhores resultados. Então a gente fica muito feliz, né? Eu e a dona Leonete estamos convidando a todos, né, para participar hoje, amanhã e domingo dessa grande festa, que nós vamos estar lá preparados e de braços abertos.

0: aberto para receber a todos.
1: Obrigado mais uma vez, prefeito. A gente vai se encontrar durante a festa, teremos flashes, reportagens também durante todo o evento. 9:10, 9:10, um rápido intervalo, a gente volta já.
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5: Muito bem, estamos já no final do programa, porque, é claro, o nosso programa normalmente termina às 9 da manhã. Em função do horário eleitoral gratuito, a gente extrapolou, e em função também do aniversário do município, a gente extrapolou um pouquinho mais aí o tempo do programa, até para ouvir o prefeito, para, como você ouviu há pouco, né, o prefeito está empolgado com tudo que está acontecendo na cidade, principalmente a primeira Orlefest. E temos também alguns comunicados a fazer, especialmente comunicado à população de Orleans, da organização do segundo desafio Dote da Princesa. É, uma informação importante aos moradores de Orleans é que neste domingo, dia 30, será realizada a corrida de rua com percurso de 5 e de 10 quilômetros, com largada a partir das 8 horas da manhã lá do Parque Princesa Isabel, passando aqui pelo centro da cidade. Em razão da realização deste evento, haverá interrupção parcial do trânsito em alguns pontos do percurso, aproximadamente das 8 até as 10 da manhã de domingo, para garantir a circulação dos veículos em determinados trechos. Apenas uma das vias estará fechada, enquanto a outra permanecerá liberada, podendo o trânsito funcionar em sentido único, portanto, nas avenidas da cidade, tanto a Antônio da Silva

0: Cascais, a Aristiliano Ramos, como também a rua Professor Maia. Todas elas avenidas com canteiros, né? Por isso pedimos a atenção e a colaboração dos moradores e os motoristas também, que circulam ou que circularem pela cidade no domingo de manhã, que redobrem os cuidados, respeitem a sinalização e as orientações das equipes que estarão trabalhando na organização e na segurança do evento. O segundo desafio Dote da Princesa conta com o apoio da Prefeitura Municipal de Orleans, da Polícia Militar, garantindo a organização e a segurança de atletas, moradores e também dos motoristas. E fica também nosso convite, né? Se puder, venha para a rua, incentive os atletas, bata palmas, torça, faça barulho e ajude a tornar este momento ainda mais especial. A energia da cidade faz toda a diferença para quem está correndo, para quem está participando. Bem mais de 300 pessoas já confirmaram nesta semana a sua participação. Talvez chegue a 400, a 500 pessoas. Domingo é dia de corrida, esporte e comunidade. Contamos com a compreensão, a colaboração e principalmente com a torcida de todos os moradores de Orleans. Segundo o desafio, Dote da Princesa Orleans em movimento. Tá aí, portanto, o recado da Keturi, né, ali do Fogão Além, e de todo o pessoal que está organizando este evento, que é a corrida, segundo Dote da Princesa, 5 e 10 quilômetros, pelas ruas da cidade no domingo de manhã. Olha, vou trazer agora o Leco Nazário com sua mensagem para o município de Orleans, lá de Boston, Estados Unidos. Bom dia, Leco.
1: Bom dia, Padilha. Bom dia a todos. Quero dar os parabéns a Orleans pelos seus 113 anos e parabenizar também esse povo maravilhoso que reside aí, que faz essa cidade uma cidade maravilhosa. Parabéns, Orleans, e ao povo desta cidade. Grande abraço.
0: Legal, muito bom, hein? Excelente. Portanto, muito obrigado pela sua participação. Leco Nazário, Estados Unidos, em Boston, né, com saudade de sua terra. Olha, temos também aqui a participação de um jornalista de Tubarão, o jornalista Henrique Bueno. Ele tem um podcast que ele faz lá periodicamente em Tubarão. Queremos agradecê-lo também pela gentileza de mandar aqui pra gente uma mensagem, né? E a mensagem dele, pessoal, diz o seguinte: Orleans, 113 anos de história, cultura e tradição. Neste domingo, dia 30 de agosto, nossa querida Orleans completa 113 anos de emancipação político-administrativa. Uma cidade que é orgulho do sul de Santa Catarina, conhecida com muito mérito como a capital da cultura, terra de um povo trabalhador, acolhedor, forjado pela força e também da colonização italiana e alemã, principalmente. Orleans é história viva no Museu ao Ar Livre Princesa Isabel, é fé, é cultura, é agricultura forte e um futuro promissor. São 113 anos de conquistas que merecem ser celebrados em grande estilo. E a grande festa já começou. De hoje, sexta-feira, dia 28, até domingo, dia 30, o Parque Princesa Isabel, próximo ao seminário, se transforma no palco da Orlefest. Pela primeira vez, Orlefest. São 3 dias com entrada gratuita, shows nacionais, como Tchê Chaleira, hoje à noite, Pedro, Paulo e Alex no domingo, além das apresentações culturais, bailes, corais e tradicional Orleans em dança. Parabéns, Orleans, parabéns cada orleanense que constrói diariamente esta história tão bonita. Deixo aqui o meu agradecimento especial ao amigo e radialista Gelson Padilha pela oportunidade e espaço para publicar esta homenagem. É o meu reconhecimento e parabenização ao prefeito também, prefeito Fernando Cruzeta, a vice-prefeita, os vereadores e toda a equipe da prefeitura, voluntários

não mediram esforços para organizar um evento tão grandioso, proporcionando lazer, cultura e diversão para todos, para todas as famílias. Que seja uma grande festa.

0: você está conversando com as lideranças da cidade sobre o aniversário da nossa querida Orleans. Tá? Então, eu tomei a liberdade de te passar um áudio e falar a minha homenagem à cidade, se tu me permite. Então, Orleans, 113 anos de história, cultura e tradição. Então, neste domingo, dia 30 de agosto, nossa querida Orleans completa 113 anos de emancipação político-administrativa. Uma cidade que é orgulho do sul de Santa Catarina, conhecida com muito mérito como a capital da cultura, terra de um povo trabalhador, acolhedor, forjado pela força da colonização italiana e alemã. Isso a gente vê toda vez que a gente vai aí. Cidade organizada, limpa, com flores, tranquila. Orleans é história viva no Museu ao Ar Livre, Princesa Isabel. É fé, é cultura, é agricultura forte e um futuro promissor. São 113 anos de conquistas que merecem ser celebrados em grande estilo. E a grande festa já começou. De hoje, sexta-feira, dia 28 agora, hoje, até domingo, o Parque Princesa Isabel, próximo ao seminário, se transforma no palco da tradicional Orlefest. São 3 dias com entrada gratuita, shows nacionais com Tia Chaleira, hoje à noite, e Pedro Paulo e Alex, no domingo. Além de apresentações culturais, bailes, corais e o tradicional Orleans em dança. Parabéns, Orleans. Parabéns a cada orleanense que constrói diariamente essa história tão bonita. Deixo aqui meu agradecimento especial ao amigo radialista, meu querido Gelson Padilha. Eu tenho um carinho especial por você, você sabe disso, pela oportunidade e espaço para publicar essa homenagem. E o meu reconhecimento e parabenização ao prefeito Fernando Cruzeta, o Cruzeta, a vice, aos vereadores e a toda a equipe da prefeitura e voluntários que não medirem esforços para organizar um evento tão grandioso, proporcionando lazer, cultura e diversão para todas as famílias. Que seja uma grande festa. Viva Orleans! Viva seus 113 anos! Está aí a nossa homenagem a essa linda cidade. É uma cidade bonita. Parabéns, Gelson Padilha, pelo teu trabalho. Parabéns, prefeito Cruzeta e toda a sua equipe. E ao povo de Orleans, um abraço e eu desejo que seja um sucesso essa festa.
1: Obrigado, jornalista Henrique Bueno, amigo jornalista, amigo Henrique, né? Que já esteve conosco aqui, já participou aqui no programa Espaço Aberto, no Cultura em Debate também. São 9h40 da manhã, ficamos por aqui no nosso Espaço Aberto, daqui a pouquinho tem Show da Cultura. Fique ligado, eu volto já com o Show da Cultura, depois ainda temos o Cultura em Debate hoje com a Fundação Hospitalar Santa Otília, a partir das 11 da manhã. Até mais.
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0: 9:50, 9:50, faltam 10 minutinhos para as 10 da manhã. Vamos até as 11 juntos aqui com muita música boa, com a sua participação. Você pode mandar o seu áudio a partir de agora para o 3466-1082, é o nosso telefone, WhatsApp aqui do estúdio. E pode fazer o áudio, né? Grava o áudio em homenagem a Orleans. Você pode falar sobre Orleans, você pode parabenizar, você pode fazer a sua homenagem a partir de agora. Hoje começa a festa dos 113 anos de Orleans. 113 anos de Orleans. Vamos falar mais sobre esse assunto durante o programa, mas também muita música boa, né? E esta é a minha preferida. É o Roberto, é o rei, é o nosso rei, Roberto Carlos, abrindo o programa, o portão.

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0: 10:19, 10:19, hoje, sexta-feira, 28 de agosto, nós aqui no nosso Show da Cultura. Show da Cultura que tem muitas pessoas participando. O bom dia especial aqui para a Isolete da Coluninha. Ô Isolete, não esqueci do seu problema não, hein? Ontem à tarde a Isolete me passou ali que tem muita terra acumulada na rua, né? E aí com o calor que deu nesses últimos dias, levantava poeira, agora vai dar barro se chover, enfim. É, foi uma barreira que caiu na última chuvarada e não foi retirada ainda, mas o pessoal da prefeitura já está providenciando. Segundo eles, estavam muito envolvidos, né? Tanto o Galego como o Beto, né? É, o Galego que é o secretário, o Beto é o adjunto. Falei com os dois ontem, eles disseram, ó, dá um tempinho aí que talvez ainda amanhã, antes da chuva, a gente consiga retirar esse lodo, né? Esta terra que desceu ali no bairro Coloninha, desceu do morro na última chuvarada e que não deu tempo de tirar ainda em função dos eventos que estão acontecendo na cidade, né? Então, muitas atividades e eles não conseguiram ainda. Talvez agora de manhã já vão lá e retirem esta terra acumulada, mas obrigado aí pela atenção dos nossos secretário e adjunto da infraestrutura, que estão sempre atentos aos problemas da comunidade, né, Isolete? Forte abraço para Isolete, forte abraço para o Rony Silva, bom dia, amigo, uma abençoada sexta-feira. O Zeca do Piso, muito bom dia. Estou ligado na cultura, sempre com Jesus no coração. É isso aí. Jesus acima de tudo, né, Zeca? Forte abraço para o Zeca, Maria de Lourdes, dona Maria de Lourdes Salvalágio, costureira, né? Costurando e ouvindo a cultura, né, dona Maria? Dona Maria de Lourdes. Dona Lourdes, né? Dona Lourdes ali do Jardim das Orquídeas, ela e sua filha, costurando e ouvindo a cultura. As costureiras, então, um abraço a todas as costureiras. As meninas que deixam as meninas mais bonitas ainda nos salões de beleza, bom dia. Bom dia a você aí que está no salão de beleza. Nossa vizinha aqui, dona Irma, Esther, a dona Terezinha Faquim Fernandes e tantas outras, né? Se for citar aqui, eu vou esquecer de a maioria, mas tantas outras que deixam as mulheres e também os homens mais bonitos, né? Através dos seus salões de beleza. Forte abraço, então, às manicures, pedicures, né? As cabeleireiras, cabeleireiros que estão ouvindo a cultura. Forte abraço, muito obrigado pelo carinho. São 10:21, tem mais gente aqui, tem o Wilson Peron, né? E o Peron é ouvinte assíduo da cultura, tá lá no Tiriva, né? Lá no, na oficina do Tiriva, arrumando, embelezando os carros e ouvindo a cultura sempre, né, Tiriva? Um abraço para você, pro Wilson, para todos aí. E a todos os demais, né, que já citamos aqui no programa, dona Sheila, tá ligada, dona Fátima, o Anselmo Mazuco, lá na Pindotiba, a Verônica, também o bom dia da Tânia Rodrigues, bom dia do Salésio Eufrásio, e a todos os demais, né, Itanara, Pedro Silva, a Fabiana Souza, todos ligados aqui na cultura, ouvindo, acompanhando o nosso programa, não é, Peron? Fala aí, Peron.
1: Bom dia, Padilha Hugo Marildo. Estou ouvindo o teu programa aqui na oficina do Tiriva. A música é com Rick Irene, Ao Lado de Deus. Ofereço para minha neta Eduarda, que montou uma lojinha na Miguel Couto. Ofereço para a filha Lucilene e para Tiriva e para aqui o David. E para todos os que estiveram ouvindo essa tão conceituada emissora, obrigado, bom dia.
0: Obrigado, Peron, é isso aí, ele mandou para os dois, né? Para mim e para o Marildo. O Marildo está lá no oeste de Santa Catarina cuidando da sua mamãe, né? Ela está muito adoentada e está realmente precisando do amparo e apoio dos filhos, por isso está por lá, né? E eu aqui fazendo o programa também do Amarildo, Show da Cultura. Olha, tenho aqui uma nota de falecimento, vou repassar para vocês. Ontem, 16:40, faleceu no Hospital de Tubarão o senhor Agenor Zomer, com 76 anos de idade. Seu Agenor deixa esposa, dois filhos e uma neta. O cerimonial de despedida está acontecendo na Capela Mortuária de Orleans. O encerramento previsto para hoje às 16:00, 16:00, no cemitério de Rio Pinheiros Alto, havendo antes celebração na capela local, na Capela de Orleans, né? Noticiamos com muito pesar o falecimento do senhor Agenor Zomer, informou Grupo Zappellini. 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Vamos com mais música? Eles estarão na festa dos 113 anos de Orleans. Eles estarão encerrando a festa, né? O PPA, Pedro, Paulo e Alex, vem cantar no programa.
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1: Valeu, gente!
0: Cultura, 10 horas, 27 minutos.

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1: Muito bem, o Show da Cultura recebe aqui com muito prazer. Estava programado também para a vereadora Janaína Coan, que é responsável pela Câmara de Vereadores por este assunto, mas estamos recebendo com muito prazer aqui a soldado Patrícia, da Polícia Militar de Orleans, e Lauro Miller. Patrícia Ribeiro Francisco Santos é soldado da Polícia Militar e é responsável pela Rede Catarina de Orleans e Lauro Miller. Muito bem, estamos no mês de agosto, né? O Agosto Lilás, a campanha nacional de conscientização pelo fim da violência doméstica e familiar contra a mulher, instituída no Brasil em 2022, né? E o mês, neste mês de agosto, foi escolhido graças à Lei Maria da Penha, de 2006, né? 20 anos da Lei Maria da Penha, uma certa comemoração a esta lei, até porque há motivos, né, para comemorar, porque soldado Patrícia está com a gente, pode falar melhor, que é com mais propriedade. A Lei Maria da Penha veio, na verdade, para ser aquele suporte importante, né, soldado? Muito bom dia para você. Suporte tão importante para todas as mulheres, de uma forma geral, mas especialmente aquelas que são agredidas, né? E tem agora um amparo legal para punir as pessoas que transgridem a lei. Então, seja bem-vinda mais uma vez aqui na Cultura.
2: Muito obrigada pela oportunidade. Exatamente isso, né? A Lei Maria da Penha, ela surgiu a partir de um contexto de violência doméstica grave que uma mulher passou, né? E essa lei veio com uma atenção especial à proteção das mulheres. No mês de agosto, que nós chamamos de Agosto Lilás, a Rede Catarina, até por determinação da nossa coordenadoria estadual, esteve presente em escolas, rádios, estivemos presentes em palestras, reuniões, rodas de conversa, fazendo esse trabalho, ressaltando a importância da prevenção, mas também do enfrentamento. E a gente costuma dizer que não adianta a gente ir trabalhar só enfrentando, a gente tem que trabalhar prevenindo. E isso começa lá na raiz do problema. Então, eu costumo dizer, por exemplo, nas palestras da escola, a gente trabalha com pessoas, com meninos que futuramente serão companheiros, que futuramente serão pais. Então, a gente também precisa dar especial atenção à nossa futura geração. Junto com isso, a gente também precisa ressaltar que o enfrentamento contra a mulher não deve ser só no mês de agosto, né? É uma luta todos os dias. Então, todos os dias a gente tem que ter essa consciência de que nós estamos lutando contra a violência doméstica. Não é uma pauta de um mês, né? É claro que em decorrência do aniversário da Lei Maria da Penha, a gente dá um enfoque maior, mas nós continuamos, por exemplo, com a Operação Mulher Segura, onde há policiais que vão de uma cidade para outra para poder fazer a rede de enfrentamento e também para conferir maior capacitação para que os policiais possam trabalhar nessa área, né? Inclusive congresso.

0: de atualização, como a gente teve na Secretaria de Segurança Pública no mês passado também.
1: Muito bem, quer dizer, essas atividades não faltaram neste mês e todos os dias não faltam. Sim. Até porque você, na última vez que esteve aqui, se apresentou números que surpreendem para a gente, né? Que não está convivendo com o problema dia a dia. E surpreendeu, você falou que tinha mais de 50 mulheres em Orleans sob proteção, ou seja, com medida protetiva.
0: Sim.
1: Continua crescendo este número, não?
0: Nós tivemos, nesse mês de agosto, uma redução de 5%.
1: E já essa... é um ganho, né?
0: Sim.
1: Não é... não é tudo, mas é um ganho.
0: Sim, e isso é muito importante porque, apesar de nos parecer um pouco baixo esse percentual na questão de enfrentamento, geração de ocorrências, descumprimento de medida protetiva, significa bastante coisa e nos faz perceber que esse trabalho ele está surtindo o efeito esperado agora. Houve primeiro muitas denúncias, várias ocorrências, houve uma explosão, por assim dizer, mas isso também nos permitiu desenvolver estratégias para que a gente pudesse combater com efetividade por meio de planejamento operacional para reduzir, né? Então, com isso, a gente conseguiu conciliar a comunicação com outros órgãos e juntos reduzir essas incidências.
1: Muito bem. Agora, é claro que essa campanha teve o objetivo de divulgar, né, os tipos de violência física, psicológica, sexual, moral e patrimonial, mas muito mais também alertar as próprias mulheres que estão sendo agredidas de alguma forma, né, em todos esses setores aí da vida, para que elas denunciem, né?
0: Sim.
1: E como denunciar?
0: A gente sempre fala, a polícia vai poder fazer o trabalho dela na Rede Catarina a partir do momento que a mulher denunciar. Então, a gente precisa que essa denúncia chegue por meio de um boletim de ocorrência, né, por meio do comparecimento dela à delegacia, por meio de um disque denúncia no 180, para que a gente possa iniciar o nosso trabalho, porque a gente começa a acompanhar essa mulher a partir do momento em que há uma comunicação processual do decorrente de uma autuação que veio de um procedimento da delegacia, né, ou de um atendimento policial militar no 190. Então a gente precisa que essa mulher denuncie para que a gente possa fazer o nosso trabalho.
1: Muito bem, muito obrigado pela tua presença aqui, né? Presença importante nestes últimos dias do mês de agosto, o Agosto Lilás.
0: Sim.
1: Fica a porta da cultura sempre aberta para você e para toda a equipe lá na Câmara de Vereadores. Agora tem as representantes do assunto, né?
0: Procuradoria da Mulher.
1: Procuradoria, né? E a Jana Kuan é uma delas, né? E, na verdade, estão de parabéns à Câmara de Vereadores por também abraçar essa causa, né?
0: Sim. A Câmara de Vereadores, com a instituição da Procuradoria da Mulher, né, trouxe mais uma oportunidade de contribuir para o trabalho de enfrentamento e prevenção, apesar de se tratarem de coisas distintas, né? A Polícia Militar, nesse aspecto, ela auxilia nos planejamentos, né, na instituição, em trazer quais são as maiores demandas da sociedade, quais os bairros que precisam de mais atenção. É nesse aspecto que a Polícia Militar contribui e a Procuradoria, com as representantes, fazem o trabalho delas, né?
1: Mais uma vez, muito obrigado, Patrícia. Soldado Patrícia, volte sempre aqui na Cultura, sempre muito bem-vinda.
0: Obrigada.
1: Importante a sua presença para alertar, né? Especialmente a mulher que está nos ouvindo. Se de alguma forma está sendo agredida, procure, né? Procure.
0: Sim.
1: Socorro, né? Peça socorro. Está aí agora este grande programa da Polícia Militar do Estado de Santa Catarina, que é a proteção da mulher, né? Uhum. E que você representa aqui em Orleans e também em Lauro Miller, né?
0: Muito obrigada, muito obrigada. Encerramos o mês do Agosto Lilás muito satisfeitos com os números e com as ações que foram realizadas.
1: Obrigado mais uma vez, soldado Patrícia Ribeiro Francisco Santos, soldado da Polícia Militar, que é responsável pela Rede Catarina em Orleans e Lauro Miller. Nós vamos com mais uma música no programa e já começa o nosso Saúde em Sintonia com a presença da Fundação Hospitalar Santa Otília. Já a gente volta.
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1: Muito bem, estamos chegando, 11:10, 11:10, hoje contamos com o No Saúde em Sintonia, que começa já já com as meninas do hospital, as meninas da Fundação Hospitalar Santa Otília, Richelle Maurício e Morgana Del Canale, estão conosco, duas enfermeiras, para falar sobre programas da Fundação Hospitalar Santa Otília, comissões, enfim, como funciona, né, no dia a dia a nossa Fundação Santa Otília. 11:10 agora, 11:10, 27 graus a temperatura, 54% a umidade relativa do ar. Vamos à previsão do tempo em nome dos nossos apoiadores culturais. 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Peter Scheuer e o tempo como vai ficar. Porque nós temos festa por aqui, começa hoje, vai até domingo. Confirma-se a chuvarada para amanhã e domingo ou não? Tomara que não, né, Peter? Bom dia. Problemas na nossa conexão com Peter, é isso? Probleminha, mas já já ele volta. Ele volta aí com as informações do tempo. Nem esperou, né? Tá igual uma vereadora que veio aqui e saiu correndo. Tá aí, portanto, Peter Scheuer. Agora sim, Peter, pode falar, bom dia.
7: Bom dia. A presença de uma área de baixa pressão proporciona o aumento progressivo das nuvens na sequência desta sexta-feira. Segue até um pouco mais aproveitável agora parte dessa manhã, mas não demora muito para começar a ter a distribuição de nuvens mais carregadas. E alguma pancada já não pode ser descartada. Durante a tarde e a noite, risco de chuva, risco para ter a formação de alguns temporais localizados, e vai seguindo com tempo instável durante o sábado,

0: domingo e segunda-feira. Ambos os dias tem previsão de chuva. É uma chuva que é concentrada, que pode vir com acumulados bem significativos. Em momentos a chuva é fraca, em momentos a chuva é bem forte, a torrencial, podendo vir acompanhada de raios, granizo e vendavais. E esse acumulado de chuva, principalmente ali na segunda-feira, pode trazer transtornos, alagamentos, enxurradas, deslizamento de terra, alguma queda de barreira, problemas associados à enchente, tem que ficar bastante atento. E provável que só lá na terça para quarta-feira que o tempo comece a firmar. Peter Scheuer, meteorologista, com a previsão do tempo.
1: Aí a previsão completa com Peter Scheuer aqui na programação da Cultura. Ele volta às 5 da tarde, volta amanhã também, amanhã sábado, no espaço de sábado, a partir das 9 da manhã. 11 horas 13 minutos, 11 e 13.
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0: bem, agora sim, são 11:17, 11:17, vamos ao debate, né? O debate no Saúde em Sintonia de hoje, recebendo com muito prazer duas enfermeiras. Ela é gerente da enfermagem, a Richelle Maurício, participa todos os dias conosco aqui na Cultura, trazendo as informações do hospital cedinho, a partir das 7 da manhã, e é gerente da enfermagem, portanto, a enfermeira Richelle Maurício. E a outra enfermeira que vem estrear no rádio hoje com a gente, que é a Morgana Del Canale, lá do interior de Grão-Pará, nasceu lá na região ali de Invernada, e hoje atua na Fundação Santa Otília, e é enfermeira responsável pela qualidade e controle de infecções. Muito importante esta área, né, Richelle? Richelle, seja bem-vinda, muito bom dia. Saudando você, saudamos as duas enfermeiras que estão com a gente e já vamos direto à primeira pergunta, né? É sobre comissões, né? As comissões formadas na Fundação Hospitalar Santa Otília, por que elas existem e qual é a importância delas, Richelle? Bom dia.
1: Então, bom dia, Padilha, bom dia a todos os ouvintes da Rádio Cultura. É um prazer para a gente estar aqui falando um pouquinho sobre as comissões, né? O que a gente trabalha dentro de um hospital, muitas pessoas não têm conhecimento disso, né? De como funciona. Então, a comissão, ela é... Hospitalares são um grupo multiprofissionais, né? Que atuam diretamente no cuidado com o paciente, na assistência com o paciente, né? E muitas pessoas nem sabem que isso existe dentro de um hospital, onde a gente tem várias comissões, né? Que eu vou estar passando para a Morgana e ela vai estar falando mais sobre essas comissões. Mas nós temos comissões de óbito, a gente tem comissões de óbitos materno e infantil, temos comissões de transfusão de sangue, comissão do núcleo de segurança do paciente, a comissão de CCIH, várias comissões dentro de um hospital, né? E hoje a gente vai estar passando um pouquinho de cada uma e como que funciona no nosso dia a dia.
0: Como é que elas são formadas, antes de passar para a Morgana, como é que elas são formadas? Por profissionais, por médicos, por auxiliares, enfermeiros, enfim, quem participa dessas comissões?
1: Então, as comissões, quem participa são os próprios colaboradores da Fundação Hospitalar Santa Otília, né? Tem as comissões, tem enfermeiro, tem médico, tem nutricionista, tem farmacêutico, tem técnico de enfermagem, tem o pessoal também da higienização, que faz parte também das comissões, o pessoal também da nutrição ali, que são o pessoal que servem as comidas, né? O pessoal que fazem parte também de toda a higienização de roupas do hospital fazem parte. Então, todos os colaboradores a gente inclui dentro dessas comissões, né? Que é a ponta, né? Que a gente vê no dia a dia o que acontece dentro de um hospital e a gente leva para as reuniões daí.
0: Muito bem, vamos então conversar e conhecer a Morgana, né? Para quem está aqui na internet, no YouTube, no Facebook, já vão poder conhecê-la aqui pela imagem, mas também pela voz, né? Quantas comissões, Morgana, normalmente existem dentro de um hospital, e o nosso não é diferente, e quais são elas? Bom dia para você, seja bem-vinda.
2: Bom dia, obrigada. Então, vamos lá. Vou falar um pouquinho agora sobre as comissões que o Hospital Santa Otília tem, né? Hoje o setor de qualidade, ele é responsável pela atuação dessas comissões dentro do hospital, né? Então, atualmente nós temos 15 comissões hospitalares, sendo 12 que já estão em funcionamento e 3 comissões que estão em implantação. Então, o que que a gente já tem em funcionamento? Comissão de revisão de óbitos, o que que ela faz? Faz a análise de todos os óbitos que acontecem no hospital. Então, a partir do momento que chega a urgência, emergência, né, ou que um paciente passa mal, enfim, a gente faz todo o atendimento do paciente e depois...
0: E se vem a óbito, aí tem uma comissão que vai tratar disso, o porquê, as coisas...
2: Isso mesmo.
0: E fica um relatório.
2: E fica um relatório, com importante, certeza. Então, a gente faz toda a análise, né, a gente faz toda a retrospectiva daquele atendimento pra gente ter certeza de que foi feito tudo da maneira correta, né? Então, esse é o objetivo da comissão de óbito. Temos também a comissão de análise de óbitos maternos, né,

0: neonatais e infantis, né? Que é mais voltado à parte de gestantes, né? De bebês, enfim. Esse a gente participa com o município de Orleans, então junto com o pessoal da Vigilância Epidemiológica, né? Com as coordenadoras das unidades de saúde. E a gente discute esses outros óbitos também. Aí não só do hospital, também relacionados ao município. Temos também a comissão de revisão de prontuário, então hoje todo e qualquer paciente que entrar no hospital, ele vai ter um prontuário, né, com o número de atendimento, com os dados específicos dele, e ali todos os profissionais que atendem o paciente fazem esses registros, né, através de evolução, né, que seria um texto, né, do que cada profissional fez por aquele paciente. Então, a gente tem uma comissão específica que volta e analisa depois todos esses registros no prontuário, e aí se tem alguma coisa que não estava registrado da forma como deveria, né, se faltava informação, enfim. Enfim, eles acabam voltando esse prontuário, né, para essa equipe multiprofissional. Temos a comissão de farmácia terapêutica. Essa comissão, ela tem um farmacêutico que é responsável, né, que é a Joyce, e ela avalia e aprova tudo que entra no hospital. Então, todos os produtos, né, todos os materiais. Ah, entrou um cirurgião novo no hospital e ele precisa de determinados materiais. Não é simplesmente ele trazer e começar a utilizar. A gente precisa avaliar, né, se realmente é um produto bom, né, se essa empresa está, se esse produto está registrado na Anvisa, né, se a gente realmente pode estar utilizando de forma segura no hospital. Então, por trás tem toda essa avaliação.
1: E até as medicações que os pacientes fazem uso contínuo em casa, né? Tem paciente que leva, depois eles passam para nós, ó, eu faço uso de tal medicação. É ela que faz também essa análise das medicações também.
2: Uhum. Muito bem.
1: E quando o médico prescreve, às vezes, algum antibiótico a mais, do tempo que passa ali, ela também que vai lá e conversa com o médico, olha, o tanto de antibiótico seria para 7 dias, 8 dias, então ela fica em conversa também com o médico.
3: Quer dizer, um controle absoluto do atendimento interno na fundação, enquanto estiver ali.
0: Isso mesmo. Temos, continuando, o núcleo de segurança do paciente. Então, a gente segue aí as 6 metas internacionais de segurança do paciente, que fala com respeito à prevenção de quedas, né? A prevenção de aplicar a medicação errada, prevenção de infecção, né? Fala sobre a higienização das mãos.
1: Identificação correta do paciente.
0: Isso, que são
1: a cirurgia segura.
0: Todas essas situações, então a gente trabalha pautado nisso. Temos o núcleo interno de regulação, que aí às vezes muitas famílias questionam, né, a questão de transferência. Então, o núcleo interno de regulação, que é o NIR, ele tem uma enfermeira responsável, né, e ele faz toda essa regulação de pacientes através de hospitais. Então, se a gente tem um paciente no hospital que está dependendo de transferência, né, de uma vaga de UTI, então a gente insere esse paciente no sistema, né, no SISREG, que é a nossa regulação, e aí a partir disso a gente precisa aguardar algum hospital fornecer essa vaga, né, e aí a gente faz a transferência desse paciente com segurança.
3: Essa questão de mandar o paciente para outro hospital realmente é muito importante que se tenha certeza que ele chegue lá e tenha a continuidade,
0: sim,
3: do atendimento, né?
0: Com
3: por
0: certeza.
3: Por isso é feita a regulação.
0: Com certeza. E assim, é até importante falar que o transporte, né? Quando é paciente grave, ele sempre vai com a UTI móvel, né? Então, sempre vem o pessoal do SAMU buscar. Ou se o paciente está estável, a gente consegue transferir ele. Daí a gente tem a parceria do município, né? A gente manda um colaborador junto. Então, sempre se tem a certeza de que o paciente é realmente entregue, né? Deixado em outro hospital para continuidade do tratamento.
3: Quando necessário, vai um médico acompanhando,
0: também,
3: um enfermeiro, enfim, para garantir.
1: E, né, o SAER também, né? Que quando a gente precisa também que vem.
3: Muitas vezes o SAER é acionado, né?
1: Isso, é.
3: A gente vê aí pousar o helicóptero, já sabe que é o SAER, né?
0: Isso mesmo. Temos também o controle de infecção hospitalar, que é aí a CCIH, que também é muito importante, né? A gente fala muito sobre higienização das mãos, né? Que é o básico para a gente poder evitar a infecção, né? Então, higienizar as mãos no atendimento de cada paciente, né? Usar o EPI, né? A luva ou avental quando necessário para se proteger, né? E também para a gente não estar transmitindo, né, bactérias, micro-organismos que a gente não consegue ver de um paciente para o outro, né? Muitas vezes tem paciente em isolamento no hospital também, né? Então, se o paciente ele veio de outra instituição, né? Ele esteve internado em outra instituição nos últimos 3 meses, ele precisa ficar em isolamento no nosso hospital. Por quê? Porque ele pode ter trazido alguma bactéria na pele. E essa bactéria, em ambiente hospitalar, ela pode sobreviver ali por até 3 meses. Então, a gente tem todo esse cuidado, né? Faz um exame específico e manda para análise, né? Se o paciente não trouxe nenhuma bactéria específica, a gente libera do isolamento, senão ele vai manter isolamento. né? Então tem todas essas questões. Temos aí o comitê de hemoterapia também, que fica sob responsabilidade da Richelle. Então, hemoterapia relacionada ao sangue, né? Todas as transfusões que nós temos no hospital, né? As transfusões de sangue são acompanhadas por esse comitê. São analisadas depois também para a gente ter certeza, né? De que o paciente recebeu a quantidade correta, né? A bolsa correta de sangue que o médico solicitou.
1: Se teve alguma intercorrência, se ele apresentou algo também, a gente faz tudo isso, né? Hoje o nosso hospital, né? A gente tem agência transfusional no hospital, a gente é agência tipo 1, que a gente tem dentro do nosso hospital, esse comitê, né? Essa agência transfusional. Daí tem que ter o comitê também para fazer todo esse... Tem o preparo das bolsas também, que daí é o laboratório que faz, né? Mas é tudo bem rigoroso, né?
3: E isso é realmente, né? Porque é sangue, isso, né? Quer dizer, é uma reposição de sangue que precisa ser realmente super
1: rigorosa. A gente sabe que numa emergência, uma urgência, um risco de vida do paciente, né? A gente tendo a bolsa O negativa, que ela recebe de todos, né? Doa para todos, na verdade, ali, a gente consegue estar passando no paciente, né? Então, isso é muito importante para a nossa instituição.
0: É como o Hemosc hoje é em Criciúma, né? Eu acho que é importante reforçar também que a maioria dos hospitais, né, da região, eles precisam estar indo buscar essa bolsa de sangue ainda no Hemocentro lá em Criciúma, né? E nós, graças a Deus, já temos, né, essa bolsa de sangue aqui. Então, se caso realmente chegar uma urgência, um risco de vida, a gente consegue, né, tratar
3: muito mais,
0: e estabilizar
3: com muito mais agilidade, né? Com muito mais rapidez.
1: Às vezes a gente precisa... mandar o carro para buscar mais sangue, porque daí a gente não tem mais no estoque, né?
3: Certo.
1: Às vezes tem alguns familiares que podem estar fazendo essa busca para nós também, né? Com toda a orientação, a gente tem familiares que fazem isso, que tem pacientes que vão repetidos para o hospital para receber sangue. Então acontece, às vezes, de pedir pro familiar buscar, que vai mais rápido, né? Mas é porque daí a gente não tem mais o estoque dentro do hospital, porque a gente fica com o estoque, né? Mas a vai acabando, a gente tem que repor daí.
3: Pode continuar, Morgana. Morgana, tem quantas comissões no total que você falou?
0: Nós temos 15.
3: 15 comissões.
0: Ao todo. Quase terminando.
3: Não, pode ficar à vontade.
0: Comissão de feridas e curativos também nós temos. Então, atualmente no hospital a gente tem uma demanda muito grande de pacientes idosos, né? E de pacientes que já têm feridas crônicas. Então, a gente viu a necessidade aí há um ano atrás, mais ou menos, de estar formulando realmente essa comissão, né? Já era feita a análise das feridas, né? Mas a gente sentiu necessidade realmente de fazer uma comissão com relação a essas feridas. Então, hoje, sempre que chega um paciente, né, com uma ferida no hospital, a gente faz toda a análise, né, a comissão analisa, aí a gente tem enfermeiros, técnicos, né, até temos enfermeiros que fizeram cursos específicos com relação a esses cuidados com a pele, né, pra gente ter um cuidado melhor com esse paciente. Temos também a equipe multiprofissional de terapia nutricional, que é de uma nutricionista, né? Fica sob a responsabilidade dela, da Mariana, e ela faz toda a análise das dietas que são prescritas aos pacientes, né? Então, a gente tem dietas específicas. Se um paciente ele é hipertenso, ele vai receber uma dieta com pouco sal. Se o paciente é diabético, ele vai receber uma dieta com pouco açúcar, né? Então, ela tem todo esse cuidado, porque a gente sabe que a dieta que o paciente está recebendo faz toda a diferença para o tratamento de saúde dele também, né? A gente trata o paciente como um todo. Temos também a comissão de humanização, né? Que é uma comissão bem legal, que foi montada aí há um ano e meio atrás, mais ou menos, que aonde participam colaboradores do hospital de diversas áreas, de diversos setores, e essa comissão ela é responsável por todas as ações humanizadas que são realizadas dentro do hospital, tanto para colaboradores quanto para pacientes. Então, a gente tem um paciente de aniversário que está internado lá. A gente sabe que hoje ninguém quer estar no hospital, além de uma mãe que vai ganhar o bebê, né? Que é um momento feliz. O restante, os momentos não são tão bons, né? Então, as pessoas não gostam de estar ali. Então, a gente tenta fazer o máximo possível para tornar essa internação mais leve, né? Então, se o paciente está de aniversário, a gente vai lá, conversa com a Nutri, faz um bolinho, né? Leva um balão, canta parabéns, né? Com uma velinha e tal, para deixar esse momento mais leve. Então, essa é uma das ações, né, da comissão de humanização. Temos também a CIPA, que fica sob a responsabilidade da Richelle também, que é a Comissão Interna de Prevenção de Acidentes. Essa também foi montada no ano passado. Então, a CIPA, ela cuida, na verdade, de toda a rotina dos profissionais, né? Tornando o trabalho deles de uma forma mais segura, né? Verificando se está sendo utilizado EPI, né? Porque o hospital, ele fornece, né, todos os EPIs necessários para todos os setores. Só que a gente precisa verificar se eles realmente estão utilizando, né? Ah, digamos que tem um chão lá, né? Um quarto lá do hospital que tá liso, tá com risco, né, dos colaboradores caírem, enfim. E aí entra o núcleo de segurança também, né? Que é relacionado à segurança do paciente. Então a gente vai trocar esse piso, né? Então tem todas essas questões. Agora, são as comissões que estão em implantação, que seria a Comissão de Gerenciamento de Resíduos em Serviços de Saúde, que o hospital, ele gera muitos resíduos, né? A gente sabe que tem o lixo comum, então o lixo comum, ele é recolhido pela prefeitura, mas fora isso, né? O hospital, ele tem um resíduo infectante, né? Que é tudo que contém sangue, né? Fluidos corporais, enfim, né? Que tem algum risco de contaminação, e os materiais furocortantes, descarte de medicamento, que acaba sendo um risco químico, né? A gente não pode descartar em qualquer lugar. Então, entra aí uma responsabilidade sobre o descarte correto, né? Então, a gente segue normas, né? Tudo que o hospital faz, na verdade, é pautado em normas da Anvisa, né? A gente tem aí o pessoal da vigilância, que passa uma vez por ano para liberar os alvarás do hospital, né? E se a gente não andar na linha, digamos, né? A gente não recebe o alvará, né? Hoje, graças a Deus, a gente tem, né? Hoje não, né? A gente tem todos os alvarás do hospital em dia, né? Então a gente consegue trabalhar de uma forma tranquila. Então a comissão de resíduos, ela trata justamente isso. Todo o gerenciamento, né, correto e adequado desses resíduos. Do lixo, isso mesmo. Estamos começando também com a comissão de radioproteção, que é uma comissão que vai ficar aí com a enfermeira do CDI, né, do nosso Centro de Diagnóstico por Imagem, a Tati. Essa comissão, ela trata especificamente da radioterapia, da parte de radiação, né? Então, assim, hoje a gente tem o raio-x e a gente tem a tomografia, né? Que são equipamentos que emitem radiação. Então, como tem profissionais que trabalham, né, todos os dias, né, às vezes o dia todo, né, com esses exames, a gente precisa ter um cuidado especial, né? Então, hoje a gente tem uma empresa específica, aí eles usam um avental de chumbo, né? Então, eles fazem todo um cuidado específico, usam um dosímetro que a gente manda para uma empresa para analisar, e todos os meses a gente analisa para saber se eles estão recebendo uma quantidade de radiação maior do que deveriam.
1: Feito,
0: né?
1: A troca, né?
0: Isso, é feita a troca todo mês, né? Então, todo mês a gente consegue observar se eles estão trabalhando de forma segura ou não, né? Até hoje também tá tranquilo. E, finalizando, estamos criando também a equipe multiprofissional, que é com o objetivo de avaliar o paciente como um todo. Então, a gente quer, né, que nessa equipe multiprofissional trabalhe enfermeiros, médicos, nutricionista, farmacêutico, fisioterapeuta, né? Então, todos esses profissionais, de forma que eles vão realizar um round diário, né? Então, todos os dias ali, durante 10, 15 minutos no início da manhã, a gente vai se juntar, né? Fazer uma reuniãozinha rápida e conversar sobre os pacientes que internaram nas últimas 24 horas. Então, a gente vai já discutir ali e sair dali com um parecer específico de cada profissional, né? Então, a gente consegue ter um cuidado mais integral do nosso paciente. Falei bastante, né? Mas é que realmente tem bastante informação.
1: Bastante assunto. É. E é muito bom destacar, Padilha, assim, que algumas dessas comissões, elas são obrigatórias por lei, tá? E outras são conforme a demanda do nosso hospital, né? As que são ali obrigatórias por lei é a CCIH, o Núcleo de Segurança do Paciente, a Revisão de Óbitos, UNIR. As outras que são demandas do hospital, né? Então entra ali a Comissão de Feridas, de Curativos, né? Essas outras comissões que a gente tem, né? Então isso é muito bom a gente estar destacando aqui também.
3: Muito bem, nós vamos a um intervalo rápido, depois a gente vai dar uma encerrada no programa de acordo com a vontade de vocês, tá mais importante falar, né? Deixar como recado, o que a gente chama atenção. É que, na verdade, vocês duas afirmaram, e é correto, de que nós, a grande maioria não sabe, da população não sabe, a rigorosidade que é o controle interno no hospital, né? E essas comissões, realmente, elas responsabilizam, de alguma forma, todos os colaboradores, né? Vocês já citaram como elas são formadas. Então, elas são formadas desde os funcionários mais comuns até os médicos, os diretores, enfim, todo mundo participa, né? E essa participação responsabiliza cada um de fazer bem feito, de fazer o controle bem, porque se trata de vidas, né? Trata-se de pessoas adoentadas que estão lá tentando recuperar a sua saúde, e é claro que é um momento muito delicado da vida, que é a hora da doença, né? Já já a gente volta então para a gente encerrar o programa.
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4: Muito bem, 11 horas e 43 minutos, 11h43, para encerrar o programa, eu vou abrir aqui para Morgana, primeiramente. Morgana, muito obrigado pela tua presença. Morgana Del Canale, enfermeira da Fundação Hospitalar Santa Otília, que cuida da qualidade do controle de infecções. Obrigado pela tua presença, volte sempre. Deu um show aqui, né? Como primeira vez.
5: Então, muito obrigada, né? Obrigada pelo espaço, né, que vocês cedem ao hospital. Isso é muito importante, né? E é, só pra gente finalizar, eu acho que é importante falar também que nenhuma dessas ações acontece de forma isolada, né, das comissões. A gente precisa de vários profissionais e de vários colaboradores do hospital. Então, essa participação deles pra gente também é muito importante. Então, de novo, muito obrigada pela oportunidade e por esse espaço.
4: Obrigado também a você pela presença. Michele, é claro, o nhoque não vai faltar na festa, é isso?
6: Não vai faltar o nosso famoso nhoque, né? Então também agradeço o espaço aqui que a rádio nos cede, né? E queria convidar a todos para participar da festa aqui de Orleans, né? No dia 28, 29 e 30. E lá conhecer também o nosso stand, né? Que a gente vai estar fazendo o famoso nhoque do hospital, né? Que todo mundo pergunta sobre esse nhoque. Vale a pena ir lá e experimentar. Quem for experimentar, quem comer desse nhoque, eu tenho certeza que não vai dizer outra coisa, que não é bom, que não é maravilhoso. Não vai esquecer jamais e vai ficar esperando pela próxima festa para ter o nhoque novamente, tá?
4: Legal, forte abraço, então volte sempre.
6: Obrigado.
4: Também a você, Richelle Maurício, gerente de enfermagem da Fundação Hospitalar Santa Otília. Encerramos assim o nosso Cultura em Debate Especial de sexta-feira, Saúde em Sintonia, e é claro, vamos a um rápido intervalo, em seguida horário político eleitoral gratuito e a gente volta depois do horário eleitoral com mais informações e música para você.
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9: Cultura, 12 horas 41 minutos.
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4: 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Rádio Cultura, 3 horas, 49 minutos.

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8: 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Cultura, 4 horas, 46 minutos. 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
1: 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Cultura, 5h05. A previsão do tempo, aqui na Cultura FM, com o meteorologista Peter Scheuer.
2: A previsão meteorológica para os próximos dias não é nada animadora. Tem previsão de muita chuva. Nessa sexta-feira ainda é quente e abafado pela manhã, mas não demora muito para ter aumento das nuvens com indicativo de chuva. Alguns temporais isolados já não podem ser descartados. No sábado, domingo e segunda, previsão de muita chuva em todas as regiões. Chuvas que podem vir com acumulados significativos, inclusive trazendo transtornos associados a deslizamento de terra, queda de barreira, problemas associados a rios. Então, tem previsão de muita chuva e uma chuva aí que pode ser bem concentrada, bem representativa num curto espaço de tempo aí, trazendo inúmeros transtornos. Enchente, alagamento e inclusive episódios de tempo severo, granizo, vendavais. Então tem que ficar bastante atento porque o fim de semana ele é marcado pelas instabilidades. Muita chuva mesmo, lá de vez em quando que tem algumas breves melhorias. E essa chuva toda ela vai até segunda-feira. Peter Scheuer, meteorologista, com a previsão do tempo.
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1: Cultura, 5 horas, 43 minutos. 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
5: Cultura, 5 horas, 59 minutos.

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1: No começo a palavra já existia. A palavra estava voltada para Deus e a palavra era Deus. São João capítulo 1. O anjo do Senhor anunciou a Maria e ela concebeu do Espírito Santo. Ave Maria, cheia de graça, o Senhor é convosco. Bendita sois vós entre as mulheres e bendito é o fruto de vosso ventre, Jesus. Santa Maria, Mãe de Deus, rogai por nós, pecadores, agora e na hora de nossa morte. Amém. Eis aqui a serva do Senhor, faça-se em mim segundo a vossa palavra. Ave Maria, cheia de graça, o Senhor é convosco. Bendita sois vós entre as mulheres e bendito é o fruto de vosso ventre, Jesus. Santa Maria, Mãe de Deus, rogai por nós, pecadores, agora e na hora de nossa morte. Amém. E o Verbo Divino se fez carne e habitou entre nós. Ave Maria, cheia de graça, o Senhor é convosco. Bendita sois vós entre as mulheres e bendito é o fruto de vosso ventre, Jesus. Santa Maria, Mãe de Deus, rogai por nós pecadores, agora e na hora de nossa morte. Amém. Glória ao Pai, ao Filho, ao Espírito Santo, como era no princípio, agora e sempre. Amém. Oremos. Infundi, Senhor, a vossa graça em nossas almas, para que nós, que pela anunciação do anjo, chegamos ao conhecimento da encarnação do vosso Filho, pela sua paixão e morte na cruz, sejamos conduzidos à glória da ressurreição, pelo mesmo Cristo, Senhor nosso. Amém. Rogai por nós, Santa Mãe de Deus, para que sejamos dignos das promessas de Cristo. Obrigado, prezado Rádio 20, e até amanhã neste mesmo horário. Louvado seja nosso Senhor Jesus Cristo, para sempre seja louvado. Em nome do Pai, do Filho, do Espírito Santo. Amém.
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3: Rádio Cultura, 6 horas e 4 minutos.

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12: Muito bem, para você sintonizado na Rádio Cultura FM, boa noite. Estamos chegando com mais uma edição do programa Cultura e Esportes. A apresentação é de Rodolfo De Vila, trabalhos técnicos Iago Teles, direção geral Gelson Padilha. 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

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Muito bem, muito bem, muito bem. Mais uma vez, boa noite para você sintonizado na Rádio Cultura. Estamos chegando com mais um Cultura e Esportes. Sextou! É, hoje é sexta-feira, 28 de agosto de 2026. Nas ondas do rádio você nos acompanha através do 87.5 FM de Orleans. Estamos por aqui. É o esporte na Rádio Cultura FM, na mais ouvida da cidade. 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Primeira parte aqui do Cultura e Esporte dedicada ao esporte amador, né? As informações locais e regionais, depois a gente traz aí assuntos do esporte profissional. Primeira parte, portanto, do esporte amador, eu começo hoje aí falando da grande final que aconteceu ontem à noite lá em Nova Veneza, competição aí referente ao regional de futsal da LUDE, a Liga de Uruçanga de Futsal Adulto, ginásio lá de São Bento Baixo em Nova Veneza, lotado pro jogo da volta, né? Entre Nova Veneza e a equipe do RBN Vegas de Braço do Norte. Foi o segundo jogo, né? Na ida, o time de Braço do Norte havia ganho por 7-2 e ontem também. Ontem mais uma vitória, 9-6 para a equipe do RBN Vegas de Braço do Norte. Portanto, o time de Braço do Norte pela primeira vez conquistando aí o regional de futsal adulto promovido pela Liga Uruçanguense de Desportos, a LUDE, viu? É um grande jogo, né? Parabéns ao RBN Vegas pelo título aí da competição, né? Nas duas finais, duas vitórias diante de Nova Veneza. Ontem os gols do RBN Vegas, né? 3 gols do Marcelinho, 3 gols do Juninho Farias, 2 gols do Murilo e 1 do Henrique. Pro time da casa, 3 gols do Deivão, Beto Gava, André Gava e Robinho marcaram para o time de Nova Veneza, tá? Então, portanto, 9-6 ontem a vitória do campeão do regional de futsal adulto da LUDE, a Liga de Uruçanga, a equipe do RBN Vegas lá de Braço do Norte, viu? Parabéns aí ao time do Vegas, do RBN Vegas, né? Pelo título aí, pela primeira vez conquistado ontem lá na cidade de Nova Veneza. 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

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Seguimos aqui com Cultura Esportes. Ontem à noite aqui em Orleans, dois jogos fecharam, né? A terceira rodada dos campeonatos municipais de futsal, categoria sub-17 e quarentão, viu? No 17, a equipe do Centro Futsal ganhou do São Jerônimo por 2-0. Nessa categoria, o Centro Futsal vai liderando com 9 pontos ganhos. PM Futsal tem 6, o São Jerônimo tem 3 e ainda sem pontuar Barreiro e Coab Velha. Já no quarentão, ontem também um jogo para fechar a terceira rodada, né? A vitória do Aquiles diante do Dente de Leite pelo placar de 3-2. Aqui no quarentão, na chave A, liderança do MG Futsal, 6 pontos ganhos. Só os Manos tem 4, o Dente de Leite soma 3 e a Coab ainda não pontuou. No grupo B, liderança do Aquiles, 9 pontos ganhos. União Alto Paraná tem 4 e o Orleans Legends ainda não pontuou, tá? Isso após 3 rodadas aqui em Orleans. Acerca dos campeonatos municipais de futsal, categorias sub-17 e quarentão, viu? Na próxima segunda-feira já vai ter início a quarta rodada. Aí na segunda-feira eu trago aqui os jogos, os horários para você ligadinho dentro do Cultura e Esportes. 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Seguimos aqui com Cultura e Esporte, seguimos por aqui, vamos lá para Pedras Grandes. É amanhã, hein? Amanhã aquela fase eliminatória do Campeonato Municipal de Futsal Adulto lá de Pedras Grandes, a partir das 19h30 no Ginásio Municipal de Pedras Grandes, em duelos entre Elite e APF e o Palmeiras / União enfrentando o AMC. Tá certo? Esses dois jogos valendo vaga aí para as semifinais da competição, né? Já estão lá nas semifinais as equipes do Zanella e do Ribeirão da Areia, viu? Quem passar desses jogos de amanhã irá se juntar, né, ao Zanella e ao Ribeirão da Areia na fase semifinal lá do Municipal de Futsal Adulto da cidade de Pedras Grandes. Semifinais também lá em Lauro Miller, né? Amanhã também, sábado, a partir das 19h30, no Ginásio Municipal Nelson Rigueto, em Lauro Miller, as semifinais aí do Inter Colônias de Futsal Adulto, viu? Amanhã os duelos entre Amaral e Novo Horizonte e Morro da Palha contra Santa Rosa. Esses dois jogos amanhã, sábado, lá em Lauro Miller,
a partir das 19h30.

valendo vaga aí na grande final, né? Do Inter Colônias de Futsal lá da cidade de Lauro Miller. Seguimos por Lauro Miller. Campeonato Municipal de Futebol Suíço Adulto e Veteranos, tá? No domingo, dia 30, a segunda rodada. Lá no Estádio Municipal de Lauro Miller, né? A partir das 8:30, né? É lá, é o dia todo de jogo, né? São 6 jogos. Então a segunda rodada aí, no domingo, dia 30, a partir das 8:30 da manhã, no Estádio Municipal de Lauro Miller, tá? Na categoria livre, duelos entre Sul América e Guatá, Cairu e Barreiro, Portelinha e Viracopos, o Resenha joga contra o Carbon Black e o Ressaca enfrenta o Quinta Show. E vai ter um jogo ainda do Quarentão entre Ressaca e Itanema. Muito bem, muito bem. 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Muito bem, daqui a pouquinho também tem bola rolando lá em Uruçanga, né? Vai começar, vem aí o Campeonato Municipal de Futsal Adulto Livre lá de Uruçanga, hein? É, hoje um jogo abrindo aí a competição às 20 horas, lá no Ginásio Municipal de Uruçanga, o duelo entre Barcelona e Galo Cinza, tá? No Adulto Livre, o Barcelona campeão no ano passado, né? Enfrentando aí o Galo Cinza, que também é uma grande equipe lá de Uruçanga. Esse jogo marcado para as 20 horas, tá? É o jogo isolado para abrir a competição lá em Uruçanga. Vem aí mais um municipal de futsal adulto na cidade de Uruçanga. Daqui a pouquinho, 20 horas, lá no ginásio de Uruçanga. Bola rolando. Na abertura da competição, o duelo entre Barcelona e Galo Cinza. 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

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Muito bem, para fechar aqui a parte do esporte amador, né? Nesta sexta-feira aqui dentro do Cultura Esportes, sempre agradecendo a você, a audiência e a sua sintonia conosco aqui na Rádio Cultura. Finalistas definidos do Campeonato Municipal de Bocha por equipes aqui de Orleans, hein? Ontem à noite aconteceram os jogos da volta das semifinais da competição. Lá no Bar do Rato, o Bar do Rato ganhou do Bar do Marcos por 2-1, na ida também já havia ganho, né? E na outra partida, a Ponte Preta B ganhou da Ponte Preta A por 2-1. Na ida também a Ponte Preta B já havia ganho. Portanto, finalistas definidos, a final da competição entre Bar do Rato e Ponte Preta B, viu? Vão jogar aí a terceira colocação as equipes do Bar do Marcos e da Ponte Preta A, tá bom, gente? Assim que a gente tiver aí as datas, os horários e os locais dos jogos, a gente traz aqui pra você ligadinho dentro do Cultura Esportes, viu? Portanto, final da bocha aqui em Orleans entre Bar do Rato e Ponte Preta B. A competição tem o oferecimento do Bar do Rato, né? 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Muito bem, já vamos nos encaminhando aqui para a reta final do Cultura Esportes dessa sexta-feira. Falar aqui um pouquinho do esporte profissional, né? Ontem Copa do Brasil, tivemos Grenal ontem no Beira-Rio, né? Um 0-0 aí com louvor, né? Um jogo bem ruim, hein? Entre Internacional e Grêmio. O placar diz bem o que foi o jogo ontem no estádio Beira-Rio, jogo de ida e da fase de quartas e finais da Copa do Brasil, né? Na semana que vem o duelo será na Arena e por hora o confronto tá aberto, né? Ontem 0-0, portanto, para Internacional e Grêmio, isso de Copa do Brasil, tá bom? Série B do Brasileirão, né? 25ª rodada começa hoje com 3 jogos. O Goiás encara o São Bernardo, o Novo Horizontino recebe o Sport, né? Jogo de G6 aqui. E o Náutico encara o Atlético. Os catarinenses no domingo, né? O Avaí recebe o Atlético Goianiense às 16 horas em Florianópolis. E o Criciúma vai a Maceió para encarar o CRB, né? Esse jogo do Criciúma domingo fora de casa às 18 horas, tá bom? Isso da Série B do Campeonato Brasileiro. Os catarinenses em campo no domingo, tanto o Avaí quanto o Criciúma. E para fechar aqui o Cultura e Esportes dessa sexta-feira, Série A do Brasileirão, né? Rodada no fim de semana, começa amanhã, sábado, 18h30, Atlético Mineiro contra o Vitória, às 20 horas o São Paulo joga contra o Bragantino e às 21 horas o Vasco recebe o Cruzeiro. No domingo, 11 horas, Atlético Paranaense e Fluminense. Domingo, 16 horas, Flamengo e Botafogo, Corinthians e Santos. E no domingo, 18h30, Mirassol e Palmeiras, Grêmio e Chapecoense. E no domingo ainda, às 19h30, o Bahia encara o Internacional. Essa rodada se complementa apenas na segunda-feira, às 20 horas, com o duelo entre Remo e Coritiba. Muito bem, a gente vai chegando na reta final aqui do Cultura Esportes, sempre em nome da Sul Brasil Uniformes, um novo conceito em uniformes aqui em Orleans, telefone 3466-1864, em So Sushi, aqui em Orleans é o melhor da culinária asiática, nas colinas você encontra no Enso Sushi, Hidrojati, que é referência em mangueiras hidráulicas e pneumáticas, atendendo

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0: 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Eu vou ficando por aqui, colocando um ponto final nessa edição do Cultura e Esportes. A apresentação foi de Rodolfo De Vila, trabalhos técnicos Iago Teles, direção geral Gelson Padilha. Valeu, gente da bola, mais uma vez boa noite, bom fim de semana, cuide-se bem. Fim de semana de festa aqui em Orleans, né? Já começou hoje, vai até o domingo, Orleans completando 113 anos aí de emancipação político-administrativa. Parabéns, Orleans, parabéns à cidade das colinas. É muito bom morar em Orleans. E nós retornaremos na segunda-feira, a partir das 18h10, com mais um Cultura e Esportes. Novamente, parabéns, Orleans. Aproveite a festa que vai até o próximo domingo. Grande abraço e até segunda-feira.
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4: Rádio Cultura, 6 horas, 51 minutos.
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4: Rádio Cultura, 6 horas, 52 minutos.

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1: Do Trabalho e Emprego, Chico Macena, detalhou os números.
2: O maior crescimento do emprego formal ocorreu no setor de serviços, com saldo de 591.519 postos formais de trabalho. E aqui destaca-se informação, comunicação, atividades financeiras, imobiliárias, profissionais e administrativas. Administração pública, defesa e seguridade social, educação, saúde humana e serviços sociais.
1: No acumulado de 2026, foram 972.203 novos postos, um crescimento de 2% em relação ao mesmo período do ano anterior, com maior crescimento no setor de serviços. Todos os dados fazem parte do CAGED, o Cadastro Geral de Empregados e Desempregados, apresentado nesta sexta-feira pelo Ministério do Trabalho e Emprego. Reportagem Raquel Mariano.
3: O Conselho Monetário Nacional ampliou o prazo de pagamento para taxistas e motoristas de aplicativo que financiarem a compra de carros novos pelo programa Move Brasil.
4: Agora, a quitação do empréstimo poderá ser feita em até 84 meses. Antes eram 72 meses.
3: O Conselho ratificou portaria que elevou o teto de valor para os carros financiados pelo programa, que passou de 150 mil para 200 mil reais.
4: Também, a partir de agora, estão incluídos, entre os veículos elegíveis, os híbridos com diferentes combinações de fontes de energia, integrando motor elétrico e motor a combustão, que utilize álcool, gasolina ou ambos.
3: A Receita Federal e o Ministério Público Federal investigam um grupo empresarial suspeito de crimes como sonegação fiscal e lavagem de dinheiro relacionados à exploração de apostas de cota fixa, as chamadas bets.
4: É a Operação Jogo das Sombras, realizada hoje em 3 estados.
3: O grupo teria movimentado mais de 5 bilhões de reais em apenas em 2025.
5: A operação investiga suspeitas de sonegação fiscal, evasão de divisas e lavagem de dinheiro praticadas por um grupo de empresas de apostas esportivas, conhecidas como bets. Foram cumpridos 6 mandados de busca e apreensão em Pernambuco, Paraíba e São Paulo. Segundo a investigação, um grupo empresarial responsável por uma plataforma de bets teria movimentado mais de 5 bilhões de reais apenas no ano passado. As possíveis irregularidades teriam ocorrido tanto antes quanto depois a regulamentação das bets no Brasil. O secretário especial da Receita Federal, Robson Barreirinhas, explicou que há indícios que esse grupo tenha criado uma empresa de fachada em Curaçao para simular que as operações ocorriam fora do Brasil.
6: Nós temos elementos que comprovam que essa organização já estava presente aqui no Brasil, com funcionamento no Brasil, com beneficiários aqui no Brasil, com funcionários aqui no país, mas sem pagar nada de tributos, sem se sujeitar à regulação brasileira. Posteriormente, aqui no Brasil, nós temos indícios fortes de que ilegalidades prosseguiram mesmo após essa regularização.
5: Os órgãos também investigam a suspeita de envio de recursos para o exterior. Parte desse montante teria voltado ao Brasil sob a forma de pagamentos por prestação de serviços. Esta é a segunda operação de investigação de irregularidades ligadas ao mercado de bets, com a participação da Receita Federal e do Ministério Público Federal. Além do cumprimento das medidas judiciais, a Receita Federal instaurou 11 procedimentos para aprofundar a apuração das possíveis irregularidades. Reportagem Márcia Fernandes.
4: Atenção, microempresário, a solicitação para ingresso no Simples Nacional deverá ser feita em setembro.
3: As regras para escolher o regime tributário mudaram. A partir de agora, a decisão que antes era tomada em janeiro deve ser feita com antecedência.
4: De acordo com a Receita Federal, esta mudança busca organizar a chegada das modificações proporcionadas pela reforma tributária no Simples Nacional e dar mais tranquilidade para o planejamento das empresas.
3: Para entender melhor as alterações, nós conversamos com Thiago Esfri, chefe da equipe do Simples Nacional. Vamos conferir.
4: Tiago Esfrendo, chefe da equipe nacional do Simples da Receita Federal. Muito bem-vindo à Voz do Brasil, prazer recebê-lo por aqui. Vamos falar sobre essas mudanças aí para escolher o regime de tributação. A partir de agora, a decisão que antes era tomada em janeiro deve ser feita com antecedência, né? O senhor pode explicar essa mudança pra gente?
7: Claro, obrigado, satisfação estar aqui. Realmente é uma das mudanças principais que a gente teve com a reforma tributária no Simples Nacional, elas vêm agora, anteriormente a 2027, aí que está, fica a grande questão que causa surpresa, né? Então a gente tem uma preocupação muito grande justamente de alertar os contribuintes para que eles não percam a oportunidade, porque não é mais em janeiro. Então é setembro. Então vai começar a semana que vem, abre-se a janela 1º de setembro até 30 de setembro. Aqueles que não estão no Simples Nacional, ou importante, que estão no Simples, mas possuem algum registro de exclusão futura, que isso acontece muito, eles precisam estar atentos a verificar o cadastro, verificar a mensagem na caixa postal, que a gente está alertando, está mandando mensagem, né? Enviando para que eles possam não perder a oportunidade de solicitar uma nova opção e continuarem no Simples ou começarem a vida deles no Simples.
3: O que eles devem fazer? Tem o Simples e um outro regime. O senhor pode explicar como funciona?
7: Eu acho que, Luciana, você diz o outro regime seria o Simples Híbrido.
3: Isso, Simples Híbrido, isso.
7: Justamente, essa é uma inovação, né, da reforma também, onde agora os contribuintes vão ter a oportunidade de uma alternativa. Então, antes eles podiam estar no Simples Nacional, que agora a gente está chamando de Simples Puro, e dali eles estariam fora do Simples, seria a outra alternativa. Agora vem uma alternativa intermediária, que está sendo chamada justamente Simples Nacional Híbrido, que é realmente um intermediário de você estar fora num lucro presumido ou você estar no Simples Puro. E qual que é a grande diferença? Você mantém alguns dos tributos dentro da cesta do Simples, com todo o regime simplificado, recolhimento único, em guia única, ou você pode manter tudo, ou você mantém quase todos, sai só IBS e CBS. Então, é uma opção.

0: são pelo regime regular de BS-CBS que os contribuintes do Simples podem fazer. Então eles ficam num sistema misto.
1: E agora, essa mudança prevista na reforma tributária acarreta algum novo imposto aos micro e pequenos empresários?
0: Não, de maneira alguma, né? Nós temos a substituição do PIS e da COFINS, né? E do ICMS e ISS por IBS-CBS. Agora, a CBS, a IPI também a nível federal, começa então a CBS agora em 2027. O IBS ainda entra num regime de transição um pouco, mas de maneira alguma isso acarreta um novo tributo, digamos assim. Né? A gente ainda não tem a alíquota de referência ainda para ter um comparativo, mas a gente pode dizer que não tem um tributo novo.
2: E o senhor pode explicar para a gente o que é o IBS, o que é o CBS, para o empresário entender melhor também se ele vai para o Simples, para o Simples Híbrido, como é que ele vai fazer, o que vai acontecer na vida dele?
0: Esse é um cálculo que a gente, né, brincamos hoje num outro evento que nós tivemos, de que se existisse uma fórmula matemática para a gente apresentar para os contribuintes, para eles só preencher aquilo e falar: opa, para mim é melhor isso ou aquilo, seria o mundo ideal, né? Infelizmente, a gente não consegue fazer isso, então o papel hoje da Receita é tentar orientar e mostrar vantagem e desvantagem de cada um, né? Então a gente tem mais ou menos assim, um ponto principal, o contribuinte tem que olhar. Se para ele, dentro da operação que ele tem, se a cadeia dele de clientes, esses clientes desejam comprar, adquirir, seja mercadoria ou serviço, de alguém que gere crédito para ele, porque muitas empresas querem crédito para poder descontar do débito que eles vão ter lá na frente. Isso pode ocasionar uma preferência por contribuintes que não fossem do Simples, né? Então a ideia é que, junto do imposto, né, sobre bens e serviços, que é o IBS, e a contribuição sobre bens e serviços, que é a CBS federal, IBS é estados e municípios, tivesse essa oportunidade para os contribuintes migrarem dentro da cadeia deles, optarem e falaram: para mim é melhor, os meus clientes querem adquirir de alguém que gere mais crédito, ele tem a opção de ir para esse regime híbrido. Se não for, por exemplo, aquelas empresas que prestam serviços ou vendem mercadorias diretamente ao consumidor final, em tese
2: é mantê-lo
0: no Simples puro, né? Porque ele não tem a necessidade de gerar crédito para o consumidor final. Então o débito dele é menor como Simples.
2: Entendi.
0: Puro, né?
1: O senhor disse que não tem uma fórmula, né, para todo mundo, mas esse sistema de créditos pode fazer com que uma empresa do Simples se torne menos competitiva diante de empresas que estão no regime normal de tributação?
0: Justamente o menos competitivo seria de acordo com a cadeia. Se uma empresa que vai, o cliente, né, ele tem a opção de, ele vai olhar, ele tem dois fornecedores para ele escolher para comprar. Se as duas mercadorias custarem R$100, ele vai olhar quem está no Simples e quem está com o regime regular de IBS-CBS, seja híbrido ou lucro presumido. Por quê? Porque ele vai ter mais crédito. Então compensa ele pagar os R$100 e ter o crédito do que ele pagar os R$100 e não ter crédito, ou ter menos crédito, porque o Simples ele gera um pouquinho um crédito menor, né? É limitado ao valor do montante devido. Então, como o débito é menor, o crédito de quem adquire também é menor. Não sei se ficou claro.
2: Então ele vai ter que entender, né, como funciona o negócio dele para poder ver em qual situação melhor ele se encaixa.
0: Justamente, é um estudo, um planejamento, procurar uma assessoria tributária, contábil, né, profissionais que possam ajudá-los a planejar, verificar. Cada empresa precisa verificar o seu negócio, a sua operação, para ver aonde ele vai ficar melhor.
1: E ele tem de 1º a 30 de setembro para fazer isso. Se ele não fizer, ocorre algum problema?
0: O problema é que ele fica fora em 2027, né? Então, o que a gente tem conversado e falado é que, assim, a janela abre em setembro e existe uma oportunidade de desistência até 30 de novembro, é a data que está hoje, né? Então, o contribuinte pode, mesmo que está em dúvida, não deu tempo de planejar, não consegui ainda, faça a opção, seja do regime pelo Simples, faça a opção pelo regime regular, se houver a possibilidade de ele ver que aquilo pode encaixar. E se eles entenderem, com 2 meses a mais de planejamento, de que aquilo não vale a pena, ele vai ter oportunidade de desistir. Então, assim, o prejuízo dele é ele perder realmente uma janela em 2027. Então, essa é a nossa preocupação, para que ele já se planeje ao máximo para saber o que vai acontecer em 2027. Tem que saber em setembro.
1: A gente está falando de empresas. Essa mudança impacta os MEIs, o microempreendedor individual? individual?
0: Para o MEI não mudou. O MEI continua fazendo opção em janeiro, com aquele lá no meio do mês, efeito retroativo, da mesma forma, então eles não precisam se preocupar tanto agora com setembro.
2: Tá, ótimo. Só para a gente encerrar, então, é um modelo que vai trazer mais transparência, né, na arrecadação de impostos, tudo mais, mas não necessariamente vai, não são impostos novos para o empresário, né?
0: Não, como havia citado antes, né? É como se mudasse o nome dos tributos, mas mudando também toda a estrutura e toda a dinâmica do cálculo, enfim, de todas as regras, né, aplicáveis.
1: Muito bem, nós conversamos com o Thiago Esfredo, chefe da equipe nacional do Simples da Receita Federal. Muito obrigado pela entrevista à Voz do Brasil.
0: Eu que agradeço. Obrigado.
2: Foi publicada hoje no Diário Oficial lei que autoriza em caráter extraordinário a redução de tributos federais sobre combustíveis.
1: O objetivo é reduzir os efeitos do choque no mercado internacional de energia decorrente do conflito no Oriente Médio.
2: A norma também estabelece medidas de proteção tributária ao etanol, cria crédito fiscal para projetos de produção de fertilizantes e prevê benefícios para setores estratégicos, como minerais críticos.
1: Hoje foi o último dia da 17ª Conferência das Partes da Convenção das Nações Unidas para o Combate à Desertificação, a COP17.
2: O encontro foi realizado em Ulan Ambatar, na Mongólia, entre 17 e 28 de agosto.
1: E o Brasil apresentou como meta de recuperação de áreas degradadas até 2030.
3: Manejo e restauração de florestas em terras secas, recuperação de áreas degradadas e educação ambiental foram alguns dos temas discutidos na 17ª Conferência das Partes da Convenção das Nações Unidas para o Combate à Desertificação, realizada entre 17 e 28 de agosto. Na Mongólia, a COP17 reuniu representantes de 197 países, incluindo o Brasil. Na ocasião, o país apresentou como meta a recuperação de mais de 350 milhões de hectares de áreas degradadas até 2030. Alexandre Henrique Bezerra, diretor do Departamento de Combate à Desertificação e Mitigação dos Efeitos da Seca no Ministério do Meio Ambiente e Mudança do Clima, comentou que o compromisso assumido pelo Brasil está alinhado à agenda global.
4: É como se fosse uma grande meta que a convenção estabeleceu para garantir que a gente avance na agenda de restauração de terras degradadas, de redução do processo de degradação, obviamente está associada ao combate ao desmatamento, ao combate às queimadas criminosas, e vai contribuir para a grande meta global, que é de 1 bilhão e 500 milhões de hectares sendo restaurados, conservados até 2030.
3: Durante a COP17, a delegação brasileira apresentou o Plano de Ação de Combate à Desertificação, que inclui a recuperação dos recursos naturais, adaptação às mudanças do clima, desenvolvimento sustentável e participação das populações que vivem em áreas suscetíveis. Segundo o presidente do Centro de Pesquisas Ambientais do Nordeste, Severino Ribeiro, os riscos apresentados pelo processo de desertificação dos solos ultrapassam a questão ambiental.
5: A desertificação, ela não apenas afeta negativamente a biodiversidade, as árvores, os animais. Ela afeta diretamente o bem-estar humano. Porque se eu esgoto a capacidade que o solo tem de produzir, por exemplo, alimentos, eu estou colocando em risco uma série de atividades econômicas que dependem desse solo sadio, produtivo.
3: O Brasil integra a Convenção das Nações Unidas para o Combate à Desertificação desde 1997. Além de representantes dos 197 países, a COP deste ano reuniu organizações internacionais, sociedade civil, setor privado, comunidade científica, povos indígenas e comunidades locais. Reportagem Gabriela Noronha.
2: Até domingo, indígenas da região Marayuá, no Amazonas, serão assistidos com atendimento médico especializado para a realização de consultas e exames.
1: Nesta etapa, estão previstos 800 atendimentos especializados, como explica a secretária de Saúde Indígena, Lucinha Tremembé.
6: levando especialidades como pediatria, ginecologia, oftalmologia, saúde da mulher como um todo, clínica geral, entre exames, consultas, diminuindo assim tanto o tempo de espera dessas pessoas na fila de regulação, mas também diminuindo que essas populações que têm peculiaridades culturais específicas saiam de seus territórios, das suas aldeias, para ir para as cidades grandes.
7: As ações no estado ocorreram durante todo o mês de agosto, também nos povos Yanomami, em Boa Vista, e no território Pirã, no Amazonas.
1: Segundo o Ministério da Saúde, a expectativa é realizar cerca de 4 mil atendimentos especializados na região.
7: O Centro Nacional de Monitoramento e Alertas de Desastres Naturais, o CEMADEM, oferece uma plataforma que permite acompanhar a situação da seca em diferentes regiões do Brasil.
1: É possível consultar informações por município e acompanhar a evolução da estiagem ao longo do tempo.
7: Um dos principais indicadores é o Índice Integrado de Seca, que considera dados como chuva, umidade do solo e condições da vegetação.
1: O acesso é gratuito e está disponível no endereço alertasecas.cemadem.com.
7: 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Céu aberto, pouca chuva e paisagens que ganham novos contornos. É época da seca no Cerrado, que também deve movimentar o turismo.
1: Na Chapada dos Veadeiros, em Goiás, a expectativa é de mais visitantes em busca das cachoeiras, dos rios e das trilhas da região.
7: O parque é gerido pelo ICMBio, Instituto Chico Mendes de Conservação da Biodiversidade, em parceria com a iniciativa privada.
1: E o turismo também movimenta as comunidades locais, como a Calunga, que oferece experiências de base comunitária.
8: No Parque Nacional da Chapada dos Veadeiros, em Goiás, a paisagem muda conforme a estação. Na época das chuvas, cachoeiras e rios ganham volume. Já no período da seca, a água diminui, o céu fica limpo e o cerrado revela outras cores, outros caminhos e outras possibilidades de vivência. É um período que exige atenção redobrada com as queimadas, mas que também pode ser aproveitado pelo turismo. A região do Parque Nacional da Chapada dos Veadeiros é compartilhada entre o Instituto Chico Mendes de Conservação da Biodiversidade, o ICMBio, e a iniciativa privada, que hoje é responsável pela administração do parque. Com isso, a preservação da área caminha ao lado da visitação e da atividade turística. E quem percorre as trilhas nessa época do ano percebe que a seca também tem suas vantagens. É o que conta o guia Adão dos Santos Rosa, que também trabalha como brigadista e monitora a região durante o período de estiagem.
9: Nesse período de seca que é o ideal, né? Que vai encontrar as águas, né? Tudo cristalina, tudo verdeada, né? Porque no período de chuva não é, assim, não é confiável, né? Que aqui é a mesma hora que não está chovendo, chove, né? Todas essas cachoeiras que eu te falei aí, era...
8: Caminhar pela chapada durante a seca é também perceber essas mudanças de perto. O som da água pode ficar mais distante, o chão fica coberto de folhas secas e o cerrado, que parece dormir em alguns trechos, continua cheio de vida. Mas a experiência de conhecer a chapada não termina nas diversas opções de trilhas. Para quem quer ir além dos cartões postais, o turismo de base comunitária aproxima o visitante de quem vive no território. Uma das formas de fazer isso é dentro da própria casa dos moradores. No território Calunga, a comunidade Vão do Moleque, localizada na zona rural de Cavalcante, é a maior de Goiás. E é lá que está dona Santina Cesário dos Santos, que recebe turistas em casa e transforma a hospedagem em uma experiência inesquecível.
10: Aí oferece café da manhã, almoço, almojante, se você quiser. Mais tarde tem um docinho, que tem doce também. Eu tenho meus produtos calmos que eu faço, com geleia. Se quiser levar também para conhecer, para levar para saborear depois na sua casa, tem também.
8: Ainda segundo dona Santina, para o visitante é uma oportunidade de conhecer a Chapada por outro ângulo. Para a comunidade, o turismo representa renda, valorização da cultura e uma forma de manter vivas as tradições do território.
10: As pessoas que vêm aqui amam, volta, todo mundo querendo voltar. Falando que vai tornar a voltar, outros vêm embora chorando, porque aqui é uma paisagem, sabe? Depois chegou aqui, é só alegria, muita água, bem fresquinho. Além de que o tempo tá ficando mais quente agora, devido ao tempo, né? Mas não tem barulho nenhum, silêncio, eles amam.
8: E entre trilhas, águas, casas e histórias, o visitante descobre que conhecer um destino também pode ser uma forma de ajudar a preservá-lo e colecionar memórias. Com sonorização de Reinaldo dos Santos, reportagem Karine Melo.
7: Próxima sexta-feira, às vésperas da Independência, nós vamos falar sobre a Estrada Real, uma das maiores rotas turísticas do Brasil, que liga o interior de Minas Gerais ao litoral do Rio de Janeiro e São Paulo.
11: Vamos falar um pouco da história, quando no século XVIII, a coroa portuguesa pavimentou esses caminhos para transportar e fiscalizar o ouro e os diamantes extraídos das minas. Hoje o trajeto preserva cidades históricas, igrejas barrocas e calçamentos de pedra da época colonial.
7: E essas foram as notícias do governo federal.
11: Uma realização da Secretaria de Comunicação Social da Presidência da República.
7: Com produção da empresa Brasil de Comunicação.
11: Fique agora com as notícias do Poder Judiciário e do Congresso Nacional. Boa noite, um bom fim de semana.
7: A gente volta na segunda-feira. Boa noite.
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14: Presidente do STF e CNJ, ministro Edson Fachin, reforça as ações no combate à violência contra a mulher.
15: STJ garante em ações penais prazo em dobro e intimação pessoal a núcleos de prática jurídica.
14: Homem trans é indenizado por sofrer assédio sexual e transfobia.
15: Boa noite, eu sou o Arthur Filho.
14: E eu sou Walter Lima.
15: O presidente do Supremo Tribunal Federal e do Conselho Nacional de Justiça, o CNJ, ministro Edson Fachin, destacou a importância de proteger as meninas brasileiras e garantir que cresçam com liberdade, dignidade e segurança.
14: Ele participou hoje da jornada Maria da Penha em Campo Grande, Mato Grosso do Sul.
16: Toda infância deveria ser feita de achadouros, de descobertas, de sonhos, de brincadeiras e de afetos, nunca de marcas de violência.
15: Um homem trans que trabalhava numa empresa de alimentos na Paraíba foi indenizado por assédio sexual e transfobia.
14: A Justiça do Trabalho adotou o protocolo antidiscriminatório da Corte Interamericana de Direitos Humanos. Samanta Flor.
17: A segunda turma do TRT da Paraíba entendeu que em casos de assédio sexual, o depoimento da vítima é uma prova fundamental e vale por si só, já que esse tipo de violência quase sempre acontece sem testemunhas. Os desembargadores também consideraram comprovado o tratamento hostil e transfóbico do empresário contra o trabalhador. Além das duas indenizações, a empresa terá ainda de reconhecer o vínculo de emprego e pagar adicional de insalubridade. Ainda cabe recurso.
15: Corte Especial do STJ decide que núcleos de prática jurídica das faculdades de direito públicas ou privadas têm prazo em dobro para recorrer.
14: A regra já incluía os processos da área civil. Fátima Uchoa.
18: A Corte Especial do STJ entendeu que os advogados integrantes dos núcleos também têm a prerrogativa de serem intimados pessoalmente dos atos processuais. Segundo o relator ministro Luiz Felipe Salomão, o Código de Processo Civil, ao ampliar o alcance da prerrogativa da Defensoria Pública, busca compensar a estrutura limitada dos núcleos de prática jurídica, garantindo condições de igualdade na defesa dos assistidos, efetivando o princípio constitucional de acesso à justiça. Assim como não existe norma específica na lei processual penal, o dispositivo foi aplicado por analogia.
15: Prazo da Justiça Eleitoral para nomeação de mesários, pessoal de apoio logístico e auxiliares de auditoria que irão atuar nas eleições gerais 2026 encerra hoje, sexta-feira.
19: As nomeações incluem as sessões de voto em trânsito e as instaladas em estabelecimentos penais e unidades de internação de adolescentes. Vitor Struck.
20: O Tribunal Superior Eleitoral encerra nesta sexta-feira o prazo para nomeações de mesárias e mesários, membros das equipes de apoio logístico e auxiliares de auditoria das eleições. Os nomes devem ser publicados em edital pelos juízes e juízas das zonas eleitorais. Partidos políticos, federações partidárias e coligações têm até 5 dias para apresentar contestações, o mesmo prazo concedido para a recusa dos nomeados. Esta sexta-feira também é o último dia para que mesárias e mesários, pessoal de apoio e agentes das forças de segurança habilitem a votação em sessão distinta da de origem.
15: Justiça condena 2 réus por corrupção e lavagem de dinheiro em obra de hospital no Paraná.
19: Decisão atende a pedidos do Ministério Público Federal. Sabrine Menezes.
21: De acordo com as investigações, um ex-servidor do município e o sócio administrador de uma corretora envolvidos na construção do Hospital Regional de Toledo fracionavam os valores desviados da obra em depósitos menores para dificultar o rastreamento dos recursos. Segundo a sentença, o esquema provocou prejuízo de mais de R$1 milhão para os cofres públicos. Os réus foram condenados à pena de 11 anos de reclusão em regime inicial fechado, além do pagamento de multa e reparação dos danos em valor correspondente a pouco mais de R$2 milhões.
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15: A você uma boa noite.
19: Bom fim de semana e até segunda-feira.

0: Paula Droba.
1: E eu sou Ricardo Nakaoka.
0: E estes são os destaques de hoje do Jornal do Senado, que começa agora.
1: Escala 6x1. Redução da jornada para 40 horas semanais está pronta para votação.
0: Senadora Leila Barros vai relatar MP que zera taxa sobre compras internacionais.
1: Eleições 2026. Atenção aos votos para o Senado. Neste ano, são duas vagas.
0: Boa noite.
1: Boa noite.
0: Trabalhar menos, descansar mais e sem perder salário. A proposta que pode mudar a jornada dos trabalhadores brasileiros está pronta para ser votada na Comissão de Constituição e Justiça do Senado. A votação deve ocorrer na próxima semana.
1: A PEC reduz de 44 para 40 horas a jornada máxima semanal e garante 2 dias de descanso por semana, sem redução de salário. O relator da proposta sobre o fim da escala 6x1 recomenda a aprovação do texto que veio da Câmara e rejeita as emendas apresentadas pelos senadores. A reportagem é de Bruno Lourenço.
2: Em sessão do Senado Federal, o presidente da União Geral dos Trabalhadores, Ricardo Patá, afirmou que categorias como a dos comerciários mal têm tempo de ver a família por conta da escala de 6 dias de trabalho por apenas 1 de descanso e defendeu a PEC.
3: Não é isso que nós queremos. Nós queremos ter um país cidadão e um país não de castas.
2: Já o presidente da Federação do Comércio de Bens, Serviços e Turismo do Estado de São Paulo, Ivo Dall'Acqua, alertou que não existe uma única realidade empresarial e a redução da jornada deveria acontecer por meio de negociação coletiva.
3: O pequeno comércio do interior enfrenta desafios diferentes daqueles de uma empresa exportadora. As necessidades do comércio atacadista não são as mesmas do varejista.
2: De acordo com o texto já aprovado na Câmara dos Deputados, a transição será gradual. 2 meses após a promulgação da futura emenda constitucional, o teto da jornada semanal cairá para 42 horas com 2 dias de folga. Ao final de um ano, o limite máximo será fixado definitivamente em 40 horas semanais.
0: E a senadora Leila Barros foi escolhida como a relatora da comissão da medida provisória que acabou com a chamada taxa das blusinhas. O presidente do colegiado é o deputado Reginaldo Lopes.
1: A próxima reunião da comissão que analisa a MP será na segunda-feira, quando pode ser apresentado e votado o relatório de Leila. Repórter Rodrigo Rezende.
4: A chamada taxa das blusinhas é o imposto de importação de 20% cobrado sobre compras internacionais de até $50, cerca de R$250. A cobrança foi criada em 2024 e suspensa em maio deste ano pela medida provisória 1357. A relatoria da comissão que analisa a MP ficou com a senadora Leila Barros, do PDT do Distrito Federal. Ela afirmou que concorda com o texto inicial da medida, mas irá ouvir a todos os setores produtivos para a construção do relatório.
5: É isso que eu quero deixar muito claro, que é uma característica minha de conversar com todos, ouvir a todos, mas o texto inicial, o que já foi apresentado para nós, já nos agrada. Mas não abriremos mão de conversar com todos.
4: A próxima reunião da comissão, na qual deve ser apresentado o relatório, será nesta segunda-feira, 31 de agosto, às 16h. Nesse mesmo dia, deputados e senadores da comissão podem votar o texto. A ideia é que a MP seja aprovada na Câmara e no Senado durante o esforço concentrado que ocorrerá até 4 de setembro, antes do prazo de perda de validade da medida, que é 8 de setembro.
0: Avançou no Congresso a medida provisória que cria uma nova linha de crédito para motociclistas profissionais.
1: O texto foi aprovado.

0: aprovado pela comissão mista e seguiu para a votação em plenário. Repórter Patrícia Oliveira.
1: No caso dos motociclistas, o dinheiro poderá ser usado na compra de motocicletas, motonetas e ciclomotores novos. Também poderão ser financiadas motos e bicicletas elétricas, além de equipamentos e infraestrutura ligados à atividade. O relatório aprovado incluiu também o transporte escolar e definiu ações específicas para profissionais mulheres e pessoas com deficiência. Para a presidente da comissão, senadora Leila Barros, do PDT do Distrito Federal, a medida provisória ajuda a melhorar as condições de trabalho desses profissionais.
2: Para milhões de brasileiros, o veículo não é um bem de consumo, é um instrumento de trabalho. É o que coloca comida na mesa e sustenta uma família.
1: Para ter acesso ao financiamento, entregadores e motociclistas que trabalham por aplicativos terão de comprovar pelo menos 6 meses de cadastro na plataforma e um mínimo de 100 corridas ou entregas. Cada beneficiário poderá financiar apenas um veículo. A medida provisória ainda precisa ser aprovada pelos plenários da Câmara e do Senado.
3: Um projeto que começa a ser analisado pelo Senado pode dar mais transparência ao processo de registro de medicamentos para doenças raras.
0: A proposta obriga a Anvisa a tornar público cada passo da análise dos pedidos de registro, para que pacientes, famílias e profissionais de saúde saibam em que etapa está o processo. A medida não muda a autonomia técnico-científica da agência. Repórter Márcio Maturana.
4: O novo projeto foi anunciado pelo senador Hermes Klan, do PL de Santa Catarina, na quinta-feira, durante uma audiência pública na Comissão de Direitos Humanos sobre a suspensão de um medicamento para distrofia muscular de Duchenne.
5: Acabo de dar entrada em um projeto de lei para aumentar a transparência da Anvisa nos processos de registros de medicamentos destinados a doenças raras, trazendo segurança e informação a todos.
4: Doenças raras atingem cerca de 13 milhões de brasileiros. Quando existe tratamento, os remédios costumam ser caros e precisam passar por um processo de testes até aprovação pela Anvisa. O objetivo do projeto é dar previsibilidade a pacientes, famílias e profissionais de saúde sem interferir na autonomia técnico-científica da Anvisa.
6: Eleições 2026.
3: O Tribunal Superior Eleitoral e o Google fecharam um acordo para identificar o uso ilegal de inteligência artificial nas eleições.
0: Uma ferramenta vai identificar o uso indevido de imagens de candidatos. Repórter Pedro Pincer.
7: A tecnologia chamada de Likeness ID está disponível para usuários maiores de 18 anos e é capaz de identificar conteúdos gerados por inteligência artificial que reproduzem a imagem de uma pessoa. A iniciativa busca ampliar a capacidade de rastreio no YouTube de materiais sintéticos e falsos que explorem indevidamente a identidade de quem está na disputa eleitoral. O presidente do TSE, ministro Cássio Nunes Marques, afirmou que a iniciativa busca preservar direitos fundamentais no ambiente da internet e contribuir para a confiança nas eleições.
8: O momento em que celebramos essa parceria é crucial. Isso porque é de conhecimento comum o potencial danoso do mau uso da inteligência artificial generativa.
7: Para aderir ao sistema, a candidata ou o candidato precisa ter uma conta no YouTube e acessar o YouTube Studio, na área destinada à busca de conteúdo por semelhança. Depois de um cadastro, a plataforma cria um registro biométrico da aparência do usuário. Cabe ao candidato analisar o material localizado e decidir se houve uso indevido da sua imagem. Se entender que sim, poderá solicitar a remoção. Havendo violação das regras da plataforma, o conteúdo poderá ser retirado do ar.
3: E neste ano, o eleitor vai votar em 2 senadores, mas atenção, são 2 senadores diferentes, um voto para cada candidato ou candidata. Primeiro, o eleitor escolherá um candidato e confirmará a escolha. Em seguida, registrará o outro voto. Se o eleitor repetir o mesmo número nas 2 oportunidades, apenas o primeiro voto será considerado válido. O segundo será anulado automaticamente pela urna eletrônica.
0: E para ajudar o cidadão a se informar melhor, o Senado Federal criou uma página especial para cobertura das eleições. O site pode ser acessado por meio do endereço link.senado.leg.br/eleições.
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0: Com trabalhos técnicos de Eliseu Caires, o Jornal do Senado fica por aqui. Acompanhe agora as notícias do Tribunal de Contas da União e da Câmara dos Deputados. Boa noite.
3: Boa noite e um bom fim de semana.
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9: Nos dias 31 de agosto e 1º de setembro, o Tribunal de Contas da União realiza seminários sobre o financiamento e a organização do SUS, o Sistema Único de Saúde. O encontro vai discutir como os recursos da área são distribuídos entre estados e municípios e os desafios para garantir financiamento sustentável. Outro ponto de destaque é a integração dos serviços de saúde e o atendimento por região. O objetivo é melhorar a organização da rede e garantir que os serviços funcionem de forma integrada. O seminário vai reunir gestores, especialistas e representantes das três esferas de governo para trocar experiências e discutir melhorias para o SUS. O evento será transmitido ao vivo pelo canal do Tribunal no YouTube. Saiba mais em tcu.gov.br.
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0: Trabalho parlamentar.
1: Serviço de emergência médica deverá oferecer acessibilidade para surdos.
0: Boa noite. Os deputados analisam um projeto que obriga os serviços de emergência médica a oferecer acessibilidade para surdos. O texto já foi aprovado pelas comissões de saúde e de defesa dos direitos das pessoas com deficiência. Saiba mais sobre o assunto na reportagem de Mônica Tati.
2: Projeto em tramitação na Câmara prevê a criação de atendimento para pessoas surdas na urgência e emergência em hospitais de médio e grande porte. O projeto original previa a presença de intérprete de Libras, a língua brasileira de sinais. Mas a relatora na Comissão de Saúde, a deputada Rogéria Santos, do Republicanos da Bahia, modificou o texto. O relatório aprovado permite que os estabelecimentos adotem diferentes formas de atendimento acessível para pacientes surdos ou com deficiência auditiva, a fim de assegurar meios adequados de comunicação, como o uso de tecnologias digitais. Rogéria Santos lembra que a chegada aos serviços de urgência médica é um momento vulnerável para todas as pessoas.
3: É um momento que você está sentindo muita dor ou que você passou por um acidente. Imagine você chegar nesse ambiente e não conseguir se comunicar. E como é que isso é prejudicial ao socorro, à assistência de forma diligente, que tenha o objetivo de salvar aquela vida, porque a intensidade do que gerou aquela necessidade a gente desconhece, porque só o profissional habilitado na medicina vai saber.
2: Rogéria Santos destaca que o Brasil tem aproximadamente 10 milhões de pessoas com deficiência auditiva, sendo que cerca de 2 milhões e 700 mil são completamente surdas. Segundo a deputada, o projeto garante a inclusão e acessibilidade ao permitir o pleno acesso à saúde. O projeto, que prevê serviço de intérprete para pessoas surdas ou com deficiência auditiva, ainda terá que ser votado pelas comissões de Finanças e Tributação e de Constituição e Justiça. Se for aprovado em todas, segue para a apreciação do Senado. Da Rádio Câmara de Brasília, Mônica Tati.
4: Saúde.
5: Projeto de Dani Cunha, do PL do Rio de Janeiro, impede a cobrança de consultas de retorno em atendimentos particulares e de planos de saúde. A proposta considera retorno a consulta destinada à análise de exames ou ao ajuste do tratamento iniciado anteriormente.
0: Dani Cunha esclarece que a regra vale apenas quando o novo atendimento estiver diretamente ligado à consulta inicial. O texto prevê multa para cobranças indevidas, mas ressalta que uma nova cobrança pode ser feita quando houver queixa clínica ou diagnóstico independente do primeiro atendimento.
4: Direitos humanos.
5: Dorinaldo Malafaia, do PDT do Amapá, defende a aprovação do projeto que transforma em lei os programas Envelhecer nos Territórios e Viva Mais Cidadania. Ele explica que o objetivo é evitar que as atividades sejam interrompidas por mudanças administrativas.
0: Dorinaldo Malafaia afirma que a proposta fortalece a rede de atendimento nos estados e municípios. O projeto prevê a formação de agentes

0: agentes locais para identificar violações de direitos, além de ações voltadas ao enfrentamento da violência e da discriminação contra pessoas idosas.
1: Eleições. Em vigor há mais de 16 anos no Brasil, a lei da ficha limpa sofreu alterações que hoje são contestadas no Supremo Tribunal Federal.

0: políticos não podem concorrer novamente a cargos eletivos por até 16 anos. Esse é o caso de senadores que têm mandato de 8 anos. Um dos deputados que assinaram o projeto de lei na Câmara, o deputado Luiz Carlos Raule, do Podemos do Paraná, afirma que somente na eleição de 2024, a lei ajudou a barrar quase 2.000 candidaturas que tinham ficha suja. O parlamentar considera a norma um marco no combate à corrupção no Brasil.
1: Foi um reforço legislativo que fizemos para fortalecer a legislação de combate àqueles, né, realmente que mete a mão no jarro do dinheiro público. E o Brasil aprovou uma legislação que veio de iniciativa popular. 1,5 milhão de assinaturas foram apresentadas e essa é uma lei que pegou no Brasil. Eu acredito que hoje, nesses anos todos, próximo de 10 mil candidaturas sujas, de ficha suja, foram barrados pela legislação.
0: Pela lei de 2010, políticos condenados por crimes como lesão ao patrimônio público e enriquecimento ilícito não podem concorrer novamente durante todo o período restante do mandato e nos 8 anos seguintes. No entanto, outra lei que entrou em vigor em 2025 reduziu o prazo em que os políticos ficam inelegíveis para no máximo 12 anos. O texto do ano passado determina que o prazo de inelegibilidade começa com a condenação por um colegiado e será de 8 anos a partir de então, o que antecipa a contagem de prazo e reduz o tempo em que o político fica inelegível. Se houver outras condenações posteriores, a soma do período em que o candidato não pode concorrer a cargos eletivos deve ser limitado a 12 anos. No entanto, a lei mais recente prevê exceções a essa regra mais branda. Se a condenação ocorrer por crimes de maior gravidade, como lavagem de dinheiro, tráfico de drogas, terrorismo ou outros crimes hediondos, continua a valer a regra antiga. Inelegibilidade de 8 anos contados a partir do cumprimento integral da pena. A lei aprovada em 2025 foi contestada pelo partido Rede Sustentabilidade no Supremo Tribunal Federal. A legenda alega que o mérito do texto aprovado na Câmara foi alterado pelo Senado, mas o projeto não retornou para a análise dos deputados, como determina a Constituição. O partido também sustenta no processo que o abrandamento das regras permite o retorno de políticos condenados por crimes graves à vida pública prematuramente. O deputado Chico Alencar, do PSOL do Rio de Janeiro, que já estava na Câmara na época da aprovação da lei da ficha limpa, defende que os ministros do Supremo decidam pela restauração do texto aprovado em 2010.
2: A lei é boa, ela é eficaz relativamente. Teria que retirar e derrubar esse facilitário, inclusive o tempo de inelegibilidade, que foi reduzido recentemente através do próprio parlamento. Então, voltar à sua formatação original seria muito saudável. Eu espero que o Supremo Tribunal Federal decida com olho num preceito constitucional, que é a integridade, que é a ética pública, que é a qualidade da representação, a partir desse princípio constitucional da impessoalidade, da publicidade, da ética, da honestidade.
0: Um pedido de vista do ministro Gilmar Mendes, em maio deste ano, suspendeu o julgamento da ação no Supremo Tribunal Federal. Antes da interrupção da análise, a relatora do processo, ministra Carmen Lúcia, já havia votado a favor da manutenção da lei da ficha limpa de 2010 nos principais pontos contestados pela rede. O único ministro a votar depois da relatora foi Luiz Fux, que concordou inteiramente com o voto de Carmen Lúcia. Da Rádio Câmara de Brasília, Maria Neves.
3: Segurança Pública. André Fufuca, do PP do Maranhão, propõe criar a chamada culpa temerária no Código Penal, para casos em que a pessoa provoca um resultado sem intenção, mas...
4: A proposta de André Fufuca considera culpa temerária os casos em que há um risco grave e evidente

0: de que o resultado aconteça. O objetivo, segundo o deputado, é punir com mais rigor situações de negligência extrema sem tratá-las como dolo eventual.
1: Ercílio Coelho Diniz, do MDB de Minas Gerais, apresentou o projeto que cria a Política Nacional de Prevenção à Violência contra a Mulher por meio de monitoramento preventivo de risco. A proposta prevê a identificação e o acompanhamento de situações de alto risco antes da ocorrência do crime.
0: O texto de Ercílio Coelho Diniz sugere a integração entre órgãos públicos e a criação de um Banco Nacional de Dados Estatísticos. Em casos de alto risco, o projeto permite medidas como monitoramento eletrônico do agressor e atendimento psicossocial prioritário.
1: Euclides Petersen, do Republicanos de Minas Gerais, é autor da proposta que facilita a responsabilização por crimes de violência patrimonial contra mulheres em situação de violência doméstica e familiar. A medida abrange casos de destruição, subtração ou retenção de bens, valores e documentos.
0: Pelo texto, esses crimes passariam a ser processados por ação penal pública incondicionada, sem necessidade de representação da vítima. Euclides Petersen explica que a mudança reduz os mecanismos de coerção que podem dificultar a denúncia e a responsabilização dos agressores.
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0: plenário da Câmara pode votar projeto que estabelece idade máxima de 15 anos para táxis. A proposta prevê também linhas de crédito para compra de carros novos, como informa o repórter Antônio Vital.
1: Ganhou o regime de urgência e pode ser votado a qualquer momento no plenário da Câmara, projeto que define limite de 15 anos de idade para veículos usados por taxistas. A proposta apresentada pelo deputado Dr. Luizinho, do PP do Rio de Janeiro, também cria linhas de financiamento público para a compra de táxis novos. Para o autor do projeto, a lei atual não estabelece critérios claros sobre a idade máxima dos veículos, nem prevê mecanismos de apoio financeiro para a renovação da frota. A justificativa para a proposta é de que a renovação da frota de táxis dá mais segurança para passageiros e motoristas, reduz a emissão de gases do efeito estufa e estimula a profissionalização dos taxistas. O projeto prevê que o governo federal ofereça linhas de crédito específicas para taxistas autorizados. O texto não estabelece as condições de financiamento, que serão definidas por um regulamento específico, mas prevê prazos de pagamento de até 15 anos. O regime de urgência para o projeto foi criticado por deputados do Novo e do Missão. Para a deputada Adriana Ventura, do Novo, de São Paulo, é preciso definir quem precisa de carros novos e as linhas de crédito podem ter impacto nos bancos públicos.
2: Outros aspectos são importantes, principalmente como que está o estado de conservação. Eu, por exemplo, eu ando num carro que tem 14 anos de uso e ele está ótimo, maravilhoso e está tudo certo. Agora outros com 14 anos talvez não tenha. Então a gente acha que esse projeto, que a criação de linhas de crédito subsidiadas por instituições financeiras oficiais, transfere risco para o setor público.
1: Já deputados da base do governo votaram a favor do regime de urgência, como explicou a deputada Érica Cocai, do PT do Distrito Federal.
3: Este projeto, ele fala da idade máxima do veículo. É bom que se tenha a noção de que são veículos que rodam bastante, então, portanto, tem uma alta quilometragem. É diferente de um veículo que é usado de forma esporádica. Ao mesmo tempo, tem um financiamento para essa renovação da frota. Isso significa modernizar o serviço e, ao mesmo tempo, valorizar os taxistas.
1: Com o regime de urgência, o projeto que define limite de 15 anos de idade para táxis e cria linhas de financiamento para veículos novos pode ser votado diretamente no plenário da Câmara sem passar pelas comissões permanentes da Casa. Além do projeto, aguarda a votação pela Câmara e pelo Senado, medida provisória que prevê o financiamento de veículos novos considerados sustentáveis por taxistas, motoristas de aplicativo e cooperativas. Ou seja, os motores precisam ser elétricos, híbridos, a etanol ou flex. Da Rádio Câmara, de Brasília, Antônio Vital.
4: Economia.
5: Lucas Ramos, do PSB de Pernambuco, defende o aumento do limite de receita para que transportadores autônomos de cargas possam ser enquadrados como microempreendedores individuais. A proposta eleva o teto anual de 251 mil para R$400 mil e prevê atualização automática pelo IPCA.
0: Relator da matéria na Comissão de Indústria, Comércio e Serviços, Lucas Ramos avalia que a mudança torna o limite mais compatível com a realidade econômica dos caminhoneiros. O deputado reitera que os custos do setor também sofrem os efeitos da inflação.
4: Agricultura.
5: Zé Adriano, do PP do Acre, defende a aprovação de projeto que autoriza até R$20 bilhões para linhas de crédito destinadas à quitação de dívidas de produtores rurais afetados por perdas sucessivas. Ele informa que a medida inclui prejuízos sofridos entre 2020 e 2025.
0: O projeto de Zé Adriano retoma com ajustes o que estava previsto em medida provisória que perdeu a validade em fevereiro deste ano. O deputado argumenta que a renegociação das dívidas vai permitir que os produtores continuem a atividade agropecuária.
5: Júnior Ferrari, do PSD do Pará, apresentou projeto que aumenta as penas para quem falsificar, adulterar ou manipular ilegalmente alimentos. De acordo com o texto, a pena passa para reclusão de 10 a 15 anos, além de multa.
0: Júnior Ferrari alega que casos de contaminação e uso de componentes impróprios para o consumo têm se tornado mais frequentes. Para o deputado, a adulteração intencional de alimentos merece penas equivalentes às previstas para a falsificação de medicamentos.
4: Presidência.
5: O presidente da Câmara pediu que a população acompanhe o trabalho parlamentar ao longo do mandato e não apenas no momento do voto. Hugo Mota participou de uma premiação em Brasília, como informa a repórter Silvia Munhato.
4: O presidente da Câmara, Hugo Mota, pediu que os cidadãos acompanhem as atividades parlamentares em todos os anos de cada mandato, para que a avaliação não seja feita apenas na época das eleições. Ele ressaltou a importância dessa fiscalização e cerimônia do Prêmio Congresso em Foco 2026.
6: O que queremos dos nossos representantes? O que faz um bom deputado? O que define uma boa senadora? Perguntas como essas não podem ser feitas apenas de 4 em 4 anos. No momento do voto.
4: O Prêmio Congresso em Foco busca o reconhecimento dos parlamentares mais bem avaliados pelo público em geral e por especialistas. Mota afirmou que, como qualquer pessoa, os políticos também gostam de ter o trabalho reconhecido. Para a fiscalização do trabalho parlamentar, Hugo Mota explicou que a Câmara dos Deputados torna público todo o processo legislativo, como exige um sistema democrático. Para o presidente, cada cidadão terá uma maneira diferente de avaliar o que faz um bom parlamentar, porque são vários os pontos de vista. Mas diz que o importante é que isso não impeça a construção de consensos.
6: O parlamento existe para dar voz às muitas e legítimas divergências em nossa sociedade, mas também para que não percamos de vista o nosso senso de fraternidade. A ideia de que o futuro de cada cidadão está atrelado ao de todos os outros.
4: Os vencedores do prêmio Congresso em Foco 2026 podem ser conhecidos na página do Congresso em Foco na internet. Da Rádio Câmara de Brasília, Silvia Munhato.
7: Trabalho.
0: Alexandre Guimarães, do MDB do Tocantins, apresentou o projeto que regulamenta as premiações em rodeios, festas do peão e eventos competitivos. A proposta obriga os organizadores a divulgar previamente os valores dos prêmios, as formas de pagamento e os critérios de distribuição.
5: Alexandre Guimarães alega que muitos participantes viajam, pagam inscrição e têm despesas com transporte e alimentação e, no final, o prêmio não cobre os custos. Para ele, a medida promove mais segurança jurídica, fortalece a transparência nas relações e valoriza os profissionais do segmento.
0: Termina agora o jornal Câmara dos Deputados, produzido pela Rádio Câmara, com trabalhos técnicos de Wellington Teles e apresentação de Val Monteiro e Luciana Vieira. Uma boa noite para você.
5: A Voz do Brasil está de volta na segunda-feira. Boa noite e bom fim de semana.
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12: Cultura, 8 horas e 5 minutos.

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8: Cultura, 8 horas e 24 minutos.
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13: Cultura, 8 horas, 42 minutos.